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3: 21 horas, 7 minutos.
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6: O Registânia entra em campo neste domingo às 3 da tarde no Estádio Rubro Negro, em Varginha, precisando reverter a derrota sofrida no jogo de ida das oitavas de final da Copa Sul Mineira. A equipe varginhense foi superada pelo São José de Bom Sucesso por 1 a 0 fora de casa e agora terá a chance de decidir a classificação diante da sua torcida. O único gol da primeira partida foi marcado por Flávio Macarrão, ainda no primeiro tempo. Considerado um dos times mais tradicionais e de grande torcida do futebol amador na região, o Registânia aposta na força do mando de campo para buscar a virada e garantir a vaga nas quartas de final da competição. Do outro lado estará o São José de Bom Sucesso, comandado pelo experiente técnico Amarildo Rezende, dono de mais de 40 títulos no futebol regional. Mas a expectativa é de um confronto equilibrado e de muita emoção no rubro-negro, com o Registânia tentando fazer valer o apoio da torcida para continuar na briga pelo título da Copa Sul Mineira. Ronaldo Trombini, repórter Melodia.
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3: 21 horas e 10 minutos.
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0: Você é de qual cidade?
1: Salvador.
0: Tá aqui em Paracatu fazendo o quê?
1: Eu não sei.
0: Como que você veio de Salvador até aqui?
1: Eu não sei, eu só sei que eu caí da espaçonave. Eu fui caindo lá de cima, bati ali. Quando eu bati, aí eu saí batendo assim.
0: Você é de outro planeta?
2: Curuzes! É.

você que hoje pra dançar outra vez, mas você tá todo mundo dormindo aí, não precisa se levantar nem se incomodar nem nada não. Pode ficar aí tiquitinho embaixo das cobertas aí. Compadre Bastião!

amigos que estudam a sintaxe didática, metódica e prática. O paroxítono eleva a gramática, principalmente na tese dogmática, porque prevalece a boa pragmática. Observemos a inflorescência no vergel universal. Oblíguli flório, sincotiledôneo, plumbaginácea, horidulácea, qualquer eritroxilácea provoca a melifluidade e o relex do externo clidomastoide.

0: Bom dia, dona Brasilina.
1: Bom dia. Tem alguma coisa disso comigo não, dia? Fico me remedando na rádio. Desde esse tempo lá, tio. Ó, tempo que você vier em Comandel, dá um pulinho lá em casa. Deixa a casa de pó, mais um cafezinho, graças a Deus tempo tem.
0: Eu virei sim, mas e o seu amor? Ele não vai ficar com ciúme?
1: Ah, vai tomando, tio. Trem bobo. Não gosto disso não. Vou botar tudo pra dormir.

0: choro, choro, primo!
1: Compadre, você não vai pedir uma música no programa do Neneco, compadre?
0: É verdade, compadre. Vamos pedir uma música, né, compadre?
1: Mas tá no final, compadre. Vai acabar.
0: Vai acabar, compadre? Não é possível, compadre. Eu queria pedir uma música.
1: Já acabou, compadre. Já estamos indo embora. O Neneco já tá lá no portão, compadre. E vamos embora, compadre.
0: Mas que tristeza, compadre. Acabou o programa do Neneco.
1: Tchau.
0: Então tchau, Neneco.

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2: A garotada da Secretaria de Esportes e Lazer de Varginha está entre as 8 melhores equipes da LIDARP, a Liga do Alto Rio Pardo de Futebol Sub-15. A classificação para as quartas de final veio no último fim de semana com uma goleada de 6-1 sobre o Paraguaçu no estádio Nego Horácio. Depois de estrear com derrota para Alfenas e empatar com Campos Gerais, o time precisava vencer para seguir vivo na competição. E fez bonito. Brian Silva marcou 2 vezes, enquanto Carlos Eduardo, Ítalo Sabiá, Luiz Gustavo e Cauã Barbosa completaram o placar. Com o resultado, Varginha terminou em segundo lugar no Grupo A e avançou às quartas de final. O próximo desafio será contra Eloy Mendes, líder da chave B e apontado como um dos favoritos ao título. A partida está marcada para o dia 27 de junho, em local ainda a ser definido. Os treinadores Wendel Oliveira e José Lourenço destacaram a evolução da equipe ao longo do campeonato e atribuíram a classificação ao amadurecimento do grupo e à maior confiança dos atletas. E tem mais futebol de base pela frente, a equipe sub-13 da Semel Varginha, que estreou com vitória por 4-0 sobre Paraguaçu, volta a campo neste sábado às 9h no estádio Nego Horácio para enfrentar Campos Gerais em um duelo que vale a liderança do grupo. Ronaldo Trombini, repórter Melodia.
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5: A ação do Vacimóvel na tarde da última quarta-feira no estacionamento do Hospital Regional de Varginha teve resultado positivo. Ao todo, 113 doses de vacinas foram aplicadas na população. A iniciativa da Prefeitura, através da Secretaria Municipal de Saúde, ofereceu mais uma oportunidade para quem precisava colocar a carteira de vacinação em dia, facilitando o acesso às doses. E a Superintendência Regional de Saúde de Varginha promove neste sábado o dia D da campanha estadual de multivacinação. Mais de 50 municípios da região participam da ação que faz parte do programa Vacina Mais Minas. O objetivo é colocar em dia a caderneta de vacinação de crianças, adolescentes, menores de 15 anos. Mas todas as vacinas oferecidas regularmente pelo SUS estarão disponíveis para quem estiver com alguma dose em atraso em Varginha. O ponto de atendimento será no Vacimóvel na Praça do ET, no centro da cidade, a partir das 9:30 da manhã. A orientação é que pais ou responsáveis levem a caderneta de vacinação e os documentos das crianças e adolescentes. Ronaldo Trombini, repórter Melodia.
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2: Zero hora e um minuto.
3: Madrugada.
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3: Uma hora e um minuto.
4: Madrugada.
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3: 2 horas.
4: Madrugada.
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0: as oportunidades. A Ceva Logistics realiza na próxima segunda-feira um processo seletivo com diversas vagas para atuação no setor logístico em Varginha. A seleção será presencialmente a partir das 14h na MIT RH, na Avenida Rui Barbosa, 135, segundo andar no centro, em frente ao Hospital Regional. As oportunidades são para os cargos de auxiliar de apoio logístico, operador logístico, operador de transpaleteira e conferente. Os contratos terão benefícios como refeição na empresa, cesta básica e transporte fretado. Os salários serão informados durante a entrevista. Os candidatos devem comparecer com currículo e documento de identidade. A recomendação é chegar com antecedência para a seleção, que poderá resultar em encaminhamento direto para a contratação. Ronaldo Trombini, repórter Melodia.
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Bom dia, meus amigos ouvintes. A paz do coração de Jesus para você, para todos de sua casa, e que esta paz seja extensiva ao seu local de trabalho. Iniciar um novo dia na nossa atitude de filhos de Deus e de irmãos. E vamos assumir assim o dia de hoje a partir da oração que Jesus nos ensinou. E rezemos com fé, com amor e obedientes aos ensinamentos de Jesus no seu Evangelho. Pai nosso que estás no céu, santificado seja vosso nome. Venha a nós o vosso reino. Seja feita a vossa vontade, assim na terra como no céu. O pão nosso de cada dia nos dai hoje, perdoai nossas ofensas, assim como nós perdoamos a quem nos tem ofendido. E não nos deixeis cair em tentação, mas livrai-nos do mal.

bom dia, meu amigo, minha amiga, minha gente querida. Graças ao meu bom Deus, a minha Nossa Senhora e todos os meus protetores, eu estou vivinho da Silva. Neste sabadão, dia 20 de junho, 2026, para mais um Alma Sertaneja, começando aqui na 102,3. Aquele abraço, aquele bom dia para todos. Se você estiver curtindo a gente aí, receba a melodia, receba a nossa comunicação com muito carinho, porque nós temos muito carinho para você que está do outro lado aí do rádio, tá bom? Beleza pura, 5 horas, 6 minutinhos, mais um Alma Sertaneja aqui na onda gostosa da melodia. Nós vamos iniciar a nossa programação de hoje. Eli Silva e Goiano, Iridirineu, Pião Carreiro e Zé Paulo.

horas, 15 minutinhos para você que está ouvindo a gente, ó, para você que está no seu automóvel aí, trabalhando aí no aplicativo, aquele abraço, aquele bom dia, para você que está nos prédios aí, tomando conta, vigiando, tá aí os meus amigos que trabalham nas portarias dos prédios, aquele abraço, aquele bom dia, Peão de Ouro e Pardinha, hein? Pardinha, né? Peão do Vale e Valentim, Pedro Bento e Zé da Estrada. Zé da Estrada, mais uma sequência aqui no Alma Sertaneja.

Olha o galinho cantando, quando canta tá pedindo a hora e nós vamos informar. 5:27 aqui na Melodia 102,3, você está em sintonia com o programa Alma Sertaneja, que vai ao ar todo sábado a partir das 5 da manhã. E logo em seguida vem o tradicional Baú do Tatu. Para você que gosta de curtir a boa música, você está na emissora certinha, que é a Melodia, 5:28. Quem vem chegando por aí? Pedro Paulo e Tião Lourenço, Pena Branca e Chavantino, depois Tião Carreira e Pardinho.

Quem é o Alma Sertaneja? Alma Sertaneja é programa que você ouvia lá nos anos 80 na Clube, quando a gente fazia de manhãzinha, né, das 5 às 8 da manhã. Aqui é das 5 às 7, aqui na Melodia 102,3. Mandar meu bom dia lá pro meu amigo, o Paulinho, lá do Figueira 2. Um bom dia também pra Laíde, lá na Fazenda Santa Luzia, lá na região da Pedreira Santo Antônio. Um bom dia também para o meu amigo, o seu José Pedro. José Pedro, aqui do Parque Rinaldi, tocando variante. Trio Parada Dura, Valderi, Misael, Valdo Reis e Platini. Segura!

Você tá em sintonia com a Melodia 102,3 aqui no Alma Sertaneja. Agora faltando 10 minutinhos para dar 6 horas na capital do café. Um bom dia aqui pro Adilson aí do Santa Maria, o irmão do Neneco. Já tá participando com a gente também aqui. Tá bom, Adilson? Bom dia para você. Tocando pra diante, Vieira e Vieirinha. E depois...

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agora quase 6 horas, né? Está na hora da consagração a Nossa Senhora Aparecida, a padroeira do Brasil. Se você é devoto de Nossa Senhora, portanto, então, esse momento é especial para você. Ave Maria e depois a consagração de Nossa Senhora.

vamos consagrar-nos a Nossa Senhora, que se consagra à Virgem e aos santos, está se consagrando a Jesus, porque Nossa Senhora e os santos são apenas participação dessa vida infinita que brotou na eternidade. Ó Maria Santíssima, que em vossa imagem milagrosa de Aparecida espalhais inúmeros benefícios sobre o Brasil. Eu, embora indigno de pertencer ao número dos vossos servos, mas desejando participar dos benefícios da vossa misericórdia, prostrado a vossos pés, consagro-vos o entendimento para que sempre pense no amor que mereceis. Consagro-vos a língua para que sempre vos louve e propague a vossa devoção. Consagro-vos o coração para que depois de Deus vos ame sobre todas as coisas. Recebei-nos, ó Rainha incomparável, no ditoso número dos vossos servos. Acolhei-nos debaixo da vossa proteção. Socorrei-nos em nossas necessidades espirituais e temporais, e sobretudo na hora da nossa morte. Abençoai-nos, ó Mãe Celestial, e com vossa poderosa intercessão, fortalecei-nos em nossa fraqueza, a fim de que, servindo-vos fielmente nesta vida, possamos louvar-vos, amar-vos e render-vos graças no céu por toda a eternidade. Assim seja. A bênção. Pela intercessão de Nossa Senhora Aparecida, Rainha e Padroeira do Brasil, a bênção de Deus Todo-Poderoso, Pai, Filho e Espírito Santo, desça sobre vós e permaneça sempre. Amém.

Aí agora 6:07 aqui na capital do café, 6:07. A dona Vera e o Tião Yaya, os pais lá do Huguinho, daqui a pouco, 8 horas, nós chacoalhamos ele daí pra cá, viu? Pra acionar pra nós aqui o pisei no rabo do tatu, viu? Bom dia, dona Vera, bom dia, Tião Yaya. Um bom dia também pra Marina aqui no Bom Pastor, tá ligada com a gente, tá bom, Marina? Bom dia! Um bom dia também pro meu amigo Zé Colmeia. Zé Colmeia tá lá no bairro de Fátima, tá curtindo aí as músicas bonitas do Alma Sertaneja, revivendo aqui os anos idos, os anos 1980. Que beleza, hein? Nessa época aí, o Alma Sertanejo rasgava.

6:18, 6:18. Deixa eu mandar um bom dia aqui pra Marisa e também pro Benjamin, lá no sítio Engrenagem. Tá no Engrenagem ou tá lá na espera junto lá com o Toninho e o Adilson? Tá lá, tá quietinho lá, tá frio ali pro lado ali do sítio Engrenagem, beira de rio, né? O Rio Verde passa pertinho de lá, então por lá tá mais frio. Eu imagino que hoje tem jogatina lá no Tatu e nós temos que correr mais cedo pra casa, viu? Porque, ó, na beira de rio, nesse tempo, fica geladinho. Tá aí! Deixa eu mandar um bom dia aqui pro Dimas, o Dimas da Copasa, lá do Sagrado Coração de Jesus, tá na escuta nossa, tá bom, Dimas? Um bom dia pra você, um bom dia também para o irmão dele, o Adilson da Copasa, ali da Rua dos Operários, tá bom, bom dia? Essa música que nós vamos rodar agora, relembra o Rancho de Palha, lá nos idos anos 80. Juliano Jardel, depois Lourenço, Lorival e Miltinho.

6h30, você está curtindo aí o Alma Sertaneja até às 7. Daqui a pouquinho o baú do Tatu já está recheado de música bonita, hein? Hoje, sabadão, mais um sábado especial para você curtir aí o que há de melhor na música nacional, internacional, no samba, no sertanejo, tudo vale dentro do baú, tudo cabe dentro dele, é isso aí. Já, viu? Não sai daí não, 6h31, o meu amigo, o Tarcísio lá do Jardim Andere também tá ligadão com a gente, bom dia, segura! Dolores Sampaio, tchau, carreira de partido, e depois milionário.

Bom dia, 6:37, um bom dia pra Ione. A Ione Souza tá lá na Bahia, tá lá sintonizada com a gente, né? Tá certo? Ela sempre participa com a gente aqui. Tá bom, Ione? Bom dia. Oh, que maravilha poder acordar ouvir a sua voz. Falei, beleza pura. Trabalhar a semana inteira também é ruim, viu? Minha amiga Ione, tá bom? Trabalhar de segunda a sábado aqui, levantando 3:30 da manhã. Bravo! Vamos devagar aí, fica ativo aí. Beleza pura? Tocando pra diante, quem vem chegando agora? Zico e Zeca, Tião Carreiro e Pardinho, depois o Milionário e José Rico. Meu amigo Adelino, o Adelino é do Jardim Adélio, tá na escuta nossa aí? Bom dia, meu amigo, tocando pra diante, vamos lá, que não para, hein? Já chegando quase que no final do Alma Sertaneja de hoje, hein? Beleza?

É isso aí, agora faltando 13 minutinhos para as 7, a saideira ou as saideiras, as três últimas de hoje. Almir Sater, Dudu Kidalvan, Tunico e Tinoco.

0: fiquem com Deus, né? Por enquanto, nós vamos encerrando nossa atividade aqui no Alma Sertaneja e daqui a pouquinho, então, o Baú do Tatu. O Alma Sertaneja volta sábado que vem, a partir das 5, se Deus, Nossa Senhora e os protetores me acordarem.
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1: Representantes das principais cooperativas de café de Minas Gerais se reuniram nesta semana para discutir os desafios do setor e fortalecer a atuação em defesa dos produtores rurais. O encontro, promovido pelo sistema FAENG-SENAR, contou com a participação de dirigentes da COXUPÉ, COCATREL, COOPAMA, COOPFAM, EXPOCÁCER e outras entidades ligadas à cafeicultura, além de representantes da Secretaria de Estado de Agricultura e do sistema OSENG. Durante a reunião, foram debatidas estratégias para ampliar a união entre cooperativas e sindicatos rurais, reforçando a representatividade do setor junto aos governos e ao legislativo. O presidente do sistema FAENG-SENAR, Antônio de Salvo, destacou que as cooperativas têm papel fundamental na geração de renda e desenvolvimento para o campo, e defendeu uma parceria ainda mais forte em favor do café mineiro. Além dos desafios da cafeicultura, também foram discutidos temas trabalhistas e ações para fortalecer a mobilização institucional do agro em Minas Gerais. A proposta é garantir mais união e preparo para enfrentar os desafios que possam surgir nos próximos anos. Ronaldo Trombini, repórter Melodia.
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3: 6h58.
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Bom dia, meus amigos ouvintes. A paz do coração de Jesus para você, para todos de sua casa, e que esta paz seja extensiva ao seu local de trabalho. Iniciar um novo dia na nossa atitude de filhos de Deus e de irmãos. E vamos assumir assim o dia de hoje a partir da oração que Jesus nos ensinou. E rezemos com fé, com amor e obedientes aos ensinamentos de Jesus no seu Evangelho. Pai nosso que estás no céu, santificado seja vosso nome. Venha a nós o vosso reino. Seja feita a vossa vontade, assim na terra como no céu. O pão nosso de cada dia nos dai hoje, perdoa as nossas ofensas, assim como nós perdoamos a quem nos tem ofendido. E não nos deixeis cair em tentação, mas livrai-nos

Ó, nós aqui outra vez. Nós tava lá das 5 às 7, agora nós vai estar aqui até às 10, né? É isso aí? Beleza. Do mesmo modo que foi cantado aí, nós fala aqui também. Ó, nós aqui de novo. Tá bom, meu amigo, minha amiga, minha gente querida, até às 10 tá aqui o Baú do Tatu, hein? Como todos sabem, aqui cada hora a gente faz uma programação de 8, de 7, aliás, de 8 às 9, uma programação de 9, de 8 às 9, de 7, né? De 7 às 8, de 8 às 9, depois de 9 às 10. É de hora em hora que nós fazemos aqui a divisão da nossa programação todos os sábados, tá bom? Mas antes eu vou... Cadê o Tião, hein? O Tião e a Dona Vera. Participaram comigo lá no comecinho do programa. Já acordou o Hugo aí? O Hugo já tá prontinho? Ô, Hugo, tô te aguardando aqui, meu amigo. Clica aí no seu computador que eu vou clicar o meu aqui com o Torre de Planeta. Vamos lá!

Olha essa música aí, Torres e Florencio, pisei no rabo do tatu. Era a abertura do Rancho de Palha lá em 1977. Não é isso aí? Quando nós começamos a apresentar na Rádio Clube o Rancho de Palha, e ela me acompanha até hoje aqui na Rádio Melodia. Sempre foi a abertura do Rancho de Palha e a abertura também do Baú do Tatu. Não é isso aí? Beleza pura! Então aí, deixa eu mandar um bom dia para essa turma que já está ligada com a gente aqui. Meu amigo Daniel Cruz aqui do Parque das Américas, lá na escuta nossa, no Corgo do Ouro, a filha dele, a Lívia. O meu amigo Paulinho, mecânico de motos aí do Figueira. Alô, Paulinho, obrigado pela sintonia. Também o meu amigo Romão, o Romão Mamão Melão Salomão. Tá lá na escuta nossa, hoje ele tá de castigo, hein? Tá lá no Itamaraty, tá na escuta nossa. Lá em Alfenas, tá lá o meu amigo César Vanderlei. Tá dizendo que tá frio em Alfenas, aqui também tá, viu, meu amigo? Quem tá em Alfenas também é minha irmã. A minha irmã e o Vitinho estão lá em Alfenas. Tá passeando por aí? Tá, que coisa, hein? Que vida boa. Passear é bom demais, né? Isso aí, minha irmã Nica, bom dia pra você, também pro Vitinho. Já vou mandar o meu bom dia também aqui pra Cristina. A Cristina tá lá em Serrana, lá pertinho de Ribeirão Preto. Alô! Um bom dia aí pra Cristina, um bom dia pra todo o pessoal de Serrana, tá bom? Um bom dia também aqui para o Devair Pereira. O Devair Pereira... Meu amigo Devair, escreve, porque eu não sei mexer direito aqui, eu não escuto o que você fala, viu, meu amigo? Vamos iniciar a nossa programação desta primeira hora. Vamos trazer Djavan, Zé Ramalho, Gilberto Gil, Moraes Moreira, Fagner, Alceu Valença e muito mais nessa primeira hora do Baú do Trator. A hora? 7h14.

7:18. Meu amigo Jonas, a Ju e a Carol lá no condomínio Tulipas do Campo, na escuta nossa. Deixa eu mandar um bom dia também aqui, agora sim, agora escreveu aqui, tá beleza pura, viu? Aqui, deixa eu te falar um negócio pra você, o Tonico Tinoco, o horário é das 5 às 7, viu? O meu amigo que tá aí na escuta nossa, o Devair. Agora, daqui pra frente, meu amigo, é meio complicado, viu? É, o Tonico Tinoco é só de segunda a 7, beleza pura? Aqui nós vamos tocando pra diante, quem vem chegando agora é o Zé Ramalho, opa! Segura!

Aí agora 7h22, o Toninho lá do Santa Maria tá ligado com a gente. Também o Geraldo, né? O Geraldo da Honda, moto Honda vermelha, com a camiseta da Romaria do Zuca. Também tá na escuta nossa. Bom dia, meu amigo Geraldo. Vamos tocando pra diante o meu amigo Chiquinho. Chiquinha, a Silvana, Chiquinho lá, o Chiquinho lá da Bias Fortes, a Silvana de Três Pontas, amanhã domingo, é dia de padaria, é padaria paraíso, não é isso? Café puro, né? Café preto, né? Sem leite, é só o café preto e bolo de fubá. Um bom dia também pra Dona Sônia, mãe da Letícia, lá no Imaculada Conceição. Meu amigo Tião Paca. Alô, Tião Paca. E o Paulinho também, hein? Do Imaculada. Pessoal que não perde a nossa programação. Tocando pra diante, Gilberto Gil.

É isso aí, também recebemos aqui o telefonema do meu amigo Matheus. Acabou de ligar, né, Matheus? Um bom dia, tá lá no bairro de Fátima, tá curtindo as músicas bonitas aqui do Baú do Tatu, não é isso aí? Deixa eu ver quem tá chegando por aqui também, deixa eu ver no WhatsApp aqui, é o Francisco Tibúrcio, é isso mesmo? É ele e os amigos Clarimundo e o Chicão. Estamos lá no Lar São Vicente fazendo cabelo e barba dos velhinhos. Manda um abraço pra nós aí, já tá mandado, viu? Bom serviço pra vocês e olha, que coisa bonita, hein? Que coisa bonita, se todo mundo tivesse esse gesto, né? Os dois estão lá, o Chicão e mais o Clarimundo, né? E quem mais? E quem mandou o vídeo aqui, né? O Francisco, né? O Francisco Burto. É isso aí, meus amigos. Bom dia pra vocês. Bom trabalho e agrade bem os velhinhos por aí, porque um dia nós estamos chegando por aí também, viu? Beleza, amor? 7h28.

7h32, o Lúcio Donizete tá lá juntamente com os caçambeiros lá na Pedreira Santo Antônio. Um abraço, um bom dia para vocês todos, beleza? Lá no Tijuco Preto também tá lá nosso ouvinte, a Marília Cis, o Edgar, o Noilton, o filho. Pessoal que não deixa de ouvir a gente no sábado, beleza pura? E vamos tocando pra diante. Quem vem chegando agora é o Fagner. Mandar aqui pro meu amigo Vanil, serralheiro nota mil, ali do Jardim Áurea. E mandar também para o meu amigo Zé Olívio. Zé Olívio, marceneiro nota 10. Meu amigo Zé Olívio, dá um abração no Luizão. Se ele já melhorou, viu? Se melhorou, manda um abraço pra ele assim mesmo. Vamos lá! Ao Fagner.

7h36, o meu amigo Donizete tá lá em Monsenhor Paulo, na escuta nossa. A Neia da Rua Tiradentes também tá ligada. Meu amigo Teminha aqui do Parque Rinaldi. Meu amigo Ivan, escreve aí, porque o áudio aqui é meio complicado, viu, meu amigo? Escreve, faz o texto aí no dedinho aí, beleza pura. 7h37, Alceu Valença chegando agora. Roberto Roquim, ele tá lá na fazenda.

7h42, 18 minutinhos para as 8. O Ivan, agora sim. O Ivan é o genro do Romão. Tá lá o Romão de castigo e o Ivan, genro dele, mandando aquele abração pro sogro. Até isso aí. Vamos tocando para diante. Aqui não para. Deixa eu mandar pro meu amigo Neto, aqui da Agroforte, aqui na Praça João Pessoa. Na Praça João Pessoa também tá lá o meu amigo Paulo Botafogo.

Lá no Ceará, lá em Acopiária, lá no sítio Sabiá, no Trussu, a dona Helenice e o Cimar na escola nossa. Top o programa, é isso aí, beleza pura. O Adilson Simões, aqui do Catandubas, o Jamil, o Toninho, mecânicos que estão aí na escuta nossa, né? Toninho, Jamil, bom dia.

Mais oito, mandar um bom dia lá em Monsenhor Paulo agora para Rosilene. A Rosilene, de motorista da Autotrans, agora fazendeira, hein? Mandou a foto aqui, o terreiro tá coalhado de café. Bom dia, Rosilene, obrigado pela sintonia. Olha o Melchior.

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4: Neste sábado, Varginha realiza o Dia D de Multivacinação para colocar em dia a caderneta de crianças e adolescentes com menos de 15 anos. A campanha acontece de 8 da manhã às 4:30 da tarde nas unidades de saúde do município, quando estarão disponíveis todas as vacinas oferecidas pela rede pública para quem estiver com doses em atraso no calendário nacional de vacinação. Para receber os imunizantes, pais e responsáveis devem apresentar a caderneta de vacinação. A aplicação das doses acontece na central de vacina e nas unidades básicas de saúde, as UBSs, dos bairros Barcelona, Sion, Canaã, Imaculada, Jardim Colonial e Santana. A população também pode procurar os programas de saúde da família, os PSFs, do Girassol, Centenário, Novo Tempo, Damasco, Jardim Áurea, Vargem, Corsete, Fátima 2 e Padre Vitor. E tem novidade para a criançada. Quem comparecer com a caderneta vai ganhar figurinhas exclusivas do ET de Varginha na Copa, como forma de incentivo à vacinação. A Secretaria Municipal de Saúde reforça que manter as vacinas em dia é uma das formas mais importantes de proteger crianças e adolescentes contra diversas doenças. Ronaldo Trombini, repórter Melodia.
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6: Farmácias que vão fazer plantão diurno de 8 da manhã às 8 da noite até domingo, dia 21. 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

Epa, beleza pura, agora são 8 horas mais 5 minutinhos, primeira parte dos sucessos que o cinema consagrou. Meu amigo, o seu Pedro, né, o pai do Robson aqui do Parque Rinaldi, bom dia pra ele, tá sempre na nossa escuta, né, seu Pedro? Um bom dia também pro meu amigo, o Gapinho. O Gapinho, sábado passado, não ouviu, né? Mas hoje ele tá firme lá. Ele correu pra pronto médico, o bicho tava pegando, né? Mas beleza, aqui, meu amigo, um dia eu escutei lá dentro de um laboratório, né? A moça fazendo lá a ficha, né? Aí o cara tinha 76 anos. Aí a moça perguntou, o senhor toma algum medicamento? Aí ele respondeu para ela, escuta, a senhora já ouviu falar alguém com mais de 75 anos que não toma nenhum comprimido? Eu tomo, tá aí. Beleza, bobagem, é isso aí, já tá tudo bem, né, meu amigo Gapim? Beleza pura, viu? Tá aí, sucesso para você na sua empreitada aí, lá na Vila Bueno, tá certo? E é isso aí, deixa eu mandar um bom dia também pro meu coroinha, a dona Irene lá no sítio Paraíso, lá no Vale das Pedras, também na escuta nossa, é isso aí? E agora nós vamos voltar em 1968, 1968, 16 anos cada um, hein? O filme Um Contra Um, Sem Piedade, já assistiu? Se não assistiu, a gente toca muito filme antigo aqui, mas só que na época muita gente não assistia, né? Hoje tem o YouTube, você chega aí no YouTube, você acessa o filme que você quiser. Então nós estamos aí em 1968 para falar de um filme que fez muito sucesso com Peter Lee Lawrence, com a direção de Marquette. Rafael Marquette, né? Era o diretor. Esse filme é um faroeste espaguete, né? Que é o italiano, é o que eu mais gosto. Que os filmes faroeste americano até o tiro é diferente, né mesmo? Tá vendo? Do faroeste ele é mais gostoso, o barulho, o som do tiro do faroeste é mais gostoso. E é um clássico espaguete, né? Que tem um a um, sem piedade. E esse filme, a trama acompanha o filho de um capitão confederado que, com a ajuda de um amigo mexicano, enfrenta o difícil desafio de provar que o seu pai não era um assassino. E a música, minha amiga? Nada mais, nada menos, sabe de quem? De dois famosos maestros dos filmes faroeste, Vasco e Mancuso, e também de Ennio Morricone, do filme Um Contra Um Sem Piedade.

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1: É só aqui mesmo, meu amigo. É só no Baú do Tatu, não tem outro para você escutar o que você escuta aqui não, viu? E esta segunda hora, nós vamos relembrar aqui as dobradinhas, algumas, né? Que nós rodamos tantas dobradinhas aqui, mas algumas dobradinhas nós vamos repetir nesta segunda hora. Beleza, Pun? Tem muita coisa boa para você aqui, ó. Deixa eu mandar um bom dia aqui pro meu amigo, o Jânio, né? O Jânio lá da caçamba. É isso mesmo? O Jânio lá da. O Jânio Abreu. Ele também é caçambeiro lá da Pedreira Santo Antônio. Falando lá na Pedreira Santo Antônio, a gente dá um bom dia lá para a Laide, né? Lá da Fazenda Santa Luzia, tá sempre ligada com a gente naquele lugar gostoso que tem por ali, né? E lá também, dos caçambeiros, além do Jânio, tem também o Paulinho Moreno, viu? Beleza, bom dia. E o Juliano Cowboy, moda caipira é das 5 às 7, viu, Juliano? Bom dia. O Roberto Pedreiro, lá do Centenário, também tá na escuta nossa. Mandar um bom dia aqui pro meu amigo, o Rafael. O Rafael, ele é nosso amigo aqui, é companheiro nosso, né? Companheiro nosso, ele é da Fundação Cultural. Também tá lá no Capitólio, ou não sei se tá em casa uma hora dessa, mas tá gostando da programação desse aí, Rafael. Então vamos tocando pra diante, as dobradinhas até às 9, beleza? Vamos começar aqui com Andy Williams. E depois Jane e Erondi. Tem muita coisa boa. Tem Rod Stewart, tem Mato Grosso e Matias. Aqui, fica na escuta nossa aí. Não sai daí não, viu, meu amigo? Então vamos lá com Andy Williams e Jane e Erondi.

É isso aí, meu amigo. Você tá aqui na escuta do Baú do Tatu até às 10. A gente faz uma programação aqui especial para você. Nós procuramos fazer aí a programação da melhor maneira possível para que agrade você, com certeza, todo sábado. Isso aí? Portanto, então, a nossa programação é feita com um carinho muito especial para todos vocês que gostam de ouvir a boa música, né? Música feia, aqui nós não tocamos de jeito nenhum, beleza? Então, mandar meu bom dia aqui pro meu amigo Maurício, também a dona Silmara, lá no Santa Maria, o rei dos alto-falantes, meu amigo Kleber, também a Flávia, lá no bairro Carvalhos, na escuta nossa, não deixa de ouvir a gente, diretamente da Vila Floresta, o meu amigo Cebolão, também um bom dia aqui para o meu amigo Djalma Monterani, tá aqui no Bom Pastor, ele e a Marina. Também o meu bom dia também lá pro Samir, pessoal da padaria Vó Maria. O meu amigo Zé Vitor lá da CFC Cruzeirense. E não usou a camisa do Brasil ontem. Se tivesse usado a camisa do Brasil, o Brasil tinha perdido. Tá certo? Na beleza, puto. Meu amigo Davini do táxi hoje tá fazendo frio, mesmo assim tá fazendo a caminhada, né? O Vando ali da Ana Jacinta, na antiga boiadeira, na escuta nossa. O meu amigo Carlinhos Mana, aposentado da prefeitura. Vem mais duas aí, hein? Agora vem Rod Stewart e MBL. E depois, Mato Grosso e Matias. 8h20. Então segura aí.

É isso aí, 8h29. A Maria, Maria Salgadeira, ela que é reserva lá do Zevander, né? Tá ali na Vila Registânia, tá lá curtindo a gente. Bom, Maria, muito obrigado pela sintonia, beleza pura. O meu amigo Tostão, cabeleireiro, também tá ligado. Ô Tostão, a gente vê o que pode fazer aqui, né? De repente chega alguém aqui pra ver se... Que aqui dentro do estúdio não dá pra ouvir nada, viu? Se tiver algum problema, algum chiado, a gente não escuta, porque dentro do estúdio aqui não tem jeito. Mas tá aí. Obrigado pela informação, tá bom, meu amigo Tostão cabeleireiro? E o bicho doido, hein? Meu amigo, o bicho doido, Simar. O Simar, bicho doido, tá lá. Em Acopiara, tá lá junto com a dona Helenice, tá curtindo aí a programação. Alô, bicho doido, bom dia! Tamo junto, hein? Quem vem chegando agora é o Lobo e depois o KLB.

gente. É isso aí, aqui não para não, hein? É música bonita, uma após a outra, hein? Ao meu amigo Rogerinho, tá lá no condomínio Estrela do Amanhã, tá lá ligado com a gente, tá bom, Rogerinho? Bom dia pra você. Tá frio aí, tá frio por aí, não tá? Alô, aqui também não tá quentinho não, tá geladinho, viu, meu amigo? Beleza. O meu amigo Marcinho, camisa 10, aí na Vila Peloso, também tá na escuta nossa, né, Marcinho? E aqui a gente vai tocando pra diante, tocando música bonita, tocando a de lá e a de cá até as 9. Aí depois a gente volta lá às 9 horas das 10 com as músicas apaixonadas. Não sai daí não, viu? A minha amiga Rebeca, Rebeca do Lóis, tá lá no Rio de Janeiro, acordou agora. Tá lá curtindo a gente, tá friozinho lá pro Rio de Janeiro também. Mas mesmo assim, estando friozinho, a moçada não despreza a praia mais de jeito nenhum. Tá bom, Rebeca do Lóis? Bom dia! Quem vem chegando agora, quem gosta dessa música é o meu amigo, o César Vanderlei, lá em Penas, é isso aí? Então, ele é muito fã dessa música aí, a gente toca aqui, e mais a versão também, né? Com o Demis Russo e depois Rouxinol e Sabiá.

São 8h44, 16 minutinhos para dar 9 horas. Um bom dia aqui pro Marcos Borsato, também o Alaor no rancho aí, nas pertinho aí da barragem. A Antônia Clélia também tá lá na Vila Bueno curtindo a gente. E o meu amigo Adalto Roquim. Adalto Roquim, ele participa todos os sábados aqui com a gente. É irmão do Roberto, né? Que eu chamo de Roberto. Mas já tá aí na escuta nossa. A hora que nós mandamos, o bicho tá dormindo. Agora que ele acordou. E agora quem vem é o Jerry Vale e depois...

É isso aí, você tá escutando aí as dobradinhas até as 9, né? Mandar um bom dia pro Moisés aqui lá no sítio Três Irmãs. O meu amigo Hermes aí do Peixinho do Campo também tá curtindo a gente, né? É isso aí, Hermes. Tá lá pertinho do posto, ou do posto ali, Pedra Negra, né? É isso aí? É isso mesmo? Então beleza, pô. Então vamos tocar pra diante. Vamos tocar as duas últimas aqui, tá certo? E depois a gente volta às 9, né? Com mais música bonita pra você, tá certo? Deixa eu mandar o meu bom dia aqui. Já mandei um bom dia aqui pro meu amigo Fabinho. O Fabinho tá escutando a gente lá no Santa Maria. Não mandei ainda não, né, Fabinho? Tá chegando agora então, ó. Paul Simon e depois de Paulo e Paulino. 8h52. 8 para as 9 ou 9 menos 8. Tanto faz.

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0: as oportunidades. A Ceva Logistics realiza na próxima segunda-feira um processo seletivo com diversas vagas para atuação no setor logístico em Varginha. A seleção será presencialmente a partir das 14h na MIT RH, na Avenida Rui Barbosa, 135, segundo andar no centro, em frente ao Hospital Regional. As oportunidades são para os cargos de auxiliar de apoio logístico, operador logístico, operador de transpaleteira e conferente. Os contratos terão benefícios como refeição na empresa, cesta básica e transporte fretado. Os salários serão informados durante a entrevista. Os candidatos devem comparecer com currículo e documento de identidade. A recomendação é chegar com antecedência para a seleção, que poderá resultar em encaminhamento direto para a contratação. Ronaldo Trombini, repórter Melodia.
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9:03, segunda parte do nosso Sucessos que o Cinema Consagrou. E deixa eu mandar primeiro aqui o bom dia pro meu amigo Nelson Botafogo Sarto, tá na escuta nossa. A sugestão aí pro meu amigo Toninho, também pra Marisa, também pro Adilson, também para o Albergantino, que é o Benjamin. Uma dica, se vocês assistiram, tudo bem, se não assistiram, nós vamos indicar para vocês aqui um outro filme faroeste muito bom. Quer dizer, ele é um filme assim muito gostoso de assistir com o Charles Bronson. Eu não tinha assistido esse filme ainda. Esse filme de 1976. Tá bom? Tá aí a dica para vocês, tá bom? Todo filme que a gente fala aqui dele, a gente dá uma dica para que vocês assistam aí na internet, pelo YouTube. O duro que agora assistir filme no YouTube também, o tanto de propaganda que tem, dá até raiva na gente, né? Antigamente não tinha nada disso, agora hoje, meu amigo, você liga a internet, a primeira coisa que vem, propaganda. Depois, 2 minutos, propaganda, e aí vai, tocando para diante. E aí, 1976, o diretor, como é que chama aqui o diretor aqui? Frank Gillori, né? É isso aí. Com Charles Bronson. Nesse filme chama-se 3 Horas para Matar. Eu não tinha assistido ainda não, certo? Eu não tinha assistido e depois... Aliás, se eu assisti foi muito tempo. Aí essa semana eu vi esse filme de novo na telinha lá. Nesse filme, né, o Fora da Lei, que é o Charles Bronson, ele planeja assaltar um banco e faz uma parada na mansão isolada de uma viúva solitária. Lá, um dos membros da gangue decide ficar para trás. Ele e a viúva passam exatamente 3 horas juntos e ela se apaixona perdidamente pelo fora da lei. O assalto ao banco dá terrivelmente errado e toda a gangue é morta. E o fora da lei, Charles Bronson, é dado como morto junto com seus comparsas. Se você não assistiu, assiste a música de Elmer Bernstein, do filme 3 Horas para Matar.

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1: É, vocês ouviram aí uma hora, né? Mas de todo sábado, depois do tema do filme, a gente tem que tocar aqui a dobradinha, né? Isso aí a Carla anuncia e nós obedecemos às suas ordens, não é isso aí? Marilena do Santa Maria! Marilena, me desculpa, mas aqui, ó, eu sou um tapado, eu não consigo escutar a voz de ninguém aqui, tá bom? Mas aí a Marilena tá lá no Santa Maria, ela é mãe do Tichico lá do Sagrado Coração, da lanchonete lá, tá certo? Marilena! Me desculpa, tá bom? Eu peço para os ouvintes aí que eu não sou muito chegado aqui nas vozes, vocês mandam aqui não, mas eu mando sempre o alôzinho se puder. Agora vem então Berguibe e depois Juanita e Richard. Vamos lá. A segunda dobradinha, né? Depois do filme. Nós tocamos uma hora aí.

E agora 9:17, meu amigo Luiz Carlos, corintiano, sou barriga, aqui Boa Vista, né? Tá na escuta nossa, o Cocó já avisou aqui que hoje ele não vai poder ir, que ele tem que levar a mulher dele em São Paulo, beleza? Então avisa o Carlinho, aí o Carlinho depois a gente tem contato com ele, o Sebinho você deixa por minha conta que eu dou conta dele, tá certo? Beleza? E aqui ó, nada desse negócio aí, viu, que você falou, você vai ganhar. Tá certo? Pode fazer isso aí com o Sebinho lá, com o Carlinho, com o Carneiro, se for comigo mesmo. Se acontecer, você ganhar. Isso aí que você falou, never, viu? Tá certo? Alô, Silveira Dantas, bom dia pro meu amigo Silveira Dantas, tá na escuta nossa. O meu amigo Roberto Pedreiro também tá na escuta nossa. Mandando aí um abração para o seu amigo, o José Soares. Epa, beleza pura? E agora, a minha turma da feirinha, o meu amigo Chiquinho, o Marinaldo, a Lúcia, turma que não deixa de ouvir a gente nenhum sábado, também o João lá da banca da Rua Rio de Janeiro, o meu amigo Paulinho da Relojoaria Charme na Rua São Paulo. Olha o rei chegando aí, ó.

amigo Boroff, meu amigo Boroff tá lá pertinho da Igreja do Rosário, já mandou um recadinho pra nós aqui, né? O Djalma, lá do Posto Xingu, tá lá na Fazenda Portão, tem um casal novo que chegou lá e foi lá pra mostrar o serviço, como é que é. Djalma, o Djalma, lá do Posto Xingu, é parceiro nosso aqui de há muito tempo, agora tá de carro novo, né? Ele tá aí, não tá querendo colocar o carro na roça, tem que ficar pedindo, emprestando, ele é o Boroff que tem que levar ele, hein? Tá certo? Aí, falar nisso, ó, tem um amigo meu, aqui não é programa de oportunidade de negócio, não, mas ele me pediu para falar aqui, quem sabe, eu vou botar, teu programa tem muita audiência, quem sabe você chega aonde eu quero chegar. Eu comprei uma caminhonete nova 2026, e a minha esposa tem uma Toro 2024. Ele comprou o carro novo e agora ele e a esposa vão dirigir o carro novo, né? Uma Montana nova, né? E ele está vendendo a Toro da mulher dele, que é 2024, preta, novinha, automática. Preço muito bom. Se você tiver interessado, tá aqui, viu? Pode falar comigo aqui. Depois a gente vê o preço certinho pra vocês. Beleza, pura? Então tá, a gente entra em contato com ele. Só falou isso aí pra mim. O programa tem muita audiência. Quem sabe tem alguém. Porque você vai chegar na concessionária e compra um carro novo. Mas se lá vou oferecer o mesmo, eles oferecem quase que 60% abaixo do preço da tabela. Então eu preferi vender. Meu amigo, cadê o meu amigo que faz tempo que não manda um abraço pra nós aqui? O Vicente Loredo. Meu amigo Vicente Loredo, o advogado lá da Francisco Navarra, não é isso aí? Em frente lá o Lava Jato do meu amigo Zé Carlos. Alô, meu amigo, segura que tem música bonita. Ó. Oh.

É isso aí, agora 9h28. 9h28, deixa eu mandar um bom dia pra Cida, lá no condomínio Santa Maria. A Cida é irmã do nosso amigo Zé Bander, lá da lanchonete. Alô, Cida, bom dia! E o meu amigo Luiz Carlos Marreta tá lá na escuta nossa, tá lá em sintonia, lá no sítio Beira Rio, em Paris Guaçu. Ele e a Maria Gorete, a esposa, beleza? E vamos tocando pra diante, tem mais alguma coisa pra falar aqui? Ah, mandar um bom dia aqui pro Zé Bander, né? O Zé Bander, a Letícia, a Alessandra e também a Joyce, lá da lanchonete. E aí, daqui a pouco nós estamos chegando aí, gente.

Deixa eu mandar um bom dia aqui lá em Lavras. Lá em Lavras, a nossa ouvinte, a Débora, tá lá com o radinho ligado, curtindo Freta por aí. Então, se tiver, dá um abraço nele por nós aí. E quem tá chegando aqui é mais um palmeirense aqui, é o Juliano, né? O Juliano palmeirense tá escutando a gente. Ele tá aonde? O Juliano é lá do Catanduvas, né, Juliano? Beleza pura, escutar a música bonita é só aqui no

E agora, 9 horas e 36 minutinhos. O cantor preferido do meu amigo. É que esse mês agora é mês de falecimento dele, é mês de junho, né? É dele, do Lois, meu amigo Lois, que tá lá no céu, e da Rebeca também. Os dois adoravam, o Lois adorava esse cantor e a Rebeca também. Quem que é? Só pode ser ele. Agnaldo Timóteo.

É o meu amigo Lois, né, que tá lá no céu. Quarta-feira, ainda daqui a 5 dias, 11 anos do seu falecimento, hein? Lois, tá na escuta aí, né, em cima, junto com Deus, né? Tá aí, ó.

tapeçaria Princesa lá na Tiradentes, o Quincas, Marcelo Eduardo, Zé Geraldo e todo mundo. E o primo também. Ligados aí no Baú do Tatu. Já chegando, já no finalzinho, viu? Beleza, porra.

0: pena, hein? Chegou a hora de ir embora.
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minha amiga, minha gente querida. Fim de mais um Baú do Tatu neste sabadão, dia 20 de junho de 2026. Sábado que vem, se Deus, Nossa Senhora e meus protetores me acordarem, eles estarão comigo. Se eu não acordar, eu estarei com eles. E com certeza, eles vão me acordar domingo. Com saúde, com alegria, para mais um sábado, para ficar juntinho de vocês aqui através da Rádio Melodia. Começo às 5 com o Alma Sertaneja e volto às 7 com o Baú do Tatu. Um abração, bom final de semana e até sábado. Tchau, tchau.

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2: A Prefeitura de Varginha, através da Fundação Cultural, realiza no dia 24 de junho o 8º Seminário de Patrimônio Cultural. O evento será à tarde no Imprev, na Vila Paiva, e as inscrições são gratuitas. Estarão reunidos especialistas, pesquisadores, gestores públicos e representantes da comunidade para discutir os desafios da preservação cultural diante das mudanças climáticas e ambientais. A programação vai contar com palestras e debates sobre a valorização do patrimônio cultural, os impactos das mudanças do clima nos bens históricos e a importância da educação patrimonial e da participação da população na preservação da história e da cultura local. Além das discussões, os participantes também poderão contribuir com propostas voltadas para a realidade de Varginha, ajudando a construir ações que venham unir cultura, meio ambiente e desenvolvimento sustentável. As inscrições já estão abertas e podem ser feitas através do site varginhacultural.com.br ou pela plataforma event3.com.br. Ronaldo Trombini, repórter Melodia.
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Nossa senhora, o coração tá mil, gente. Meu Deus do céu. Bom dia, Varginha. Bom dia, sul das Minas Gerais. 10 horas e 5 minutinhos. A lei do uniforme, que tenho certeza que muitos dormiram com ele, não tiraram nem a camisa pra dormir. No caso, eu também. O coração tá acelerado porque a esperança voltou a bater forte no nosso coração. Vai, Brasil! Lá vem! Pros pessimistas de plantão, toma lá da cá, porque nós ganhamos e ganhamos bem. E vamos que vamos, a gente vai crescer, eu tenho certeza disso. Afinal, nós somos brasileiros e não desistimos nunca. E na vida temos que ser assim. Em todas as áreas de nossas vidas, a gente não pode desistir fácil nunca.

Vai Paquetá? Ah, gente, eu gosto demais na hora que canto Paquetá. Eu vejo as crianças, minha menina fazendo, é bom demais, né? Bati nele, é o Martinelli. Ontem entrou, chegou chutando tudo. Nossa senhora, e aí, gente? Vocês assistiram o jogo, né? Tomara que sim, tenho certeza que sim. Quero convidar você a se conectar com o Bocalon. Sou Gilberto Bocalon, prazer mais uma manhã de sábado estar junto com você. Para você que não está acostumado, esse é o programa TôLigado.com, todos os sábados das 10 ao meio-dia. Já há 14 anos estamos aqui, ao vivo, todos os sábados, com a graça de Deus. Alguns eu não pude estar, mas eu, como eu sempre lembro, até no dia do meu casamento aqui estava eu ao vivo, porque eu gosto demais. Amo estar aqui e amo se conectar com vocês aí, me conectar com vocês, né? É isso mesmo. E se conecte comigo também através do Telezap da Melodia, 35-3690-2743. 35-3690-2743. Fala pra mim, assistiu o jogo, teve legal, o que, que você achou e qual a sua expectativa? Seja sincero, pode falar, não acredito que vai muito longe não, mas fale, pode falar. Quero me conectar contigo, quero ver como que está a expectativa dos ouvintes da Melodia e do TôLigado.com. Tenho assistido praticamente todos os jogos, quando não consigo assistir, por causa do horário também. Tenho assistido os melhores momentos, temos visto as seleções assim, seleções que eram consideradas fracas, que iam perder todos os três primeiros jogos, batendo de frente com as grandes, França, Espanha, Portugal e todo mundo aí. Na França ganhou bem, né? Mas algumas grandes, as grandes seleções passaram por um susto. E aí, mas a gente tem visto assim os times batendo forte. E aí o que eu falava? O Brasil precisa chutar mais. O Brasil precisa chutar de fora da área. Precisa... E ontem aconteceu tudo isso. Graças a Deus, foi uma noite iluminada. Veneja, vaza, bom demais. Não sou especialista em futebol, não entendo meleca nenhuma. A escalação 4-4-2, 4-5-9, 9-3-2, parece um telefone de celular, né? O que a gente faz é divertir, o que a gente faz é curtir e teve bom demais. Eu agora cedo estava acompanhando lá no YouTube os especialistas falando que o primeiro tempo foi muito massa, que o primeiro tempo o Brasil jogou... Eu acho que jogou bem o jogo inteiro e vamos que vamos, bom demais.

Vamos lá, meu povo, vamos animar, vamos chacoalhar o esqueleto, porque a gente tá junto e misturado ao vivo na Melodia FM, junto e misturado, esperando a sua conexão conosco, para que possamos juntos fazer esse programa massa. Pra frente Brasil, pra frente meu amigo, pra frente João, pra frente Dona Maria, pra frente Ruth, pra frente Isabel, pra frente João Carlos, pra frente Beto, pra frente Jonas, pra frente Antônio, pra frente Brasil. JQuest, canta essa canção pra nós aí, tamo junto, ó, solta o som, Bocalo, ó.

Mas, lasqueira. Ó, sou da Secretaria de Saúde também, então quero dar um recado legal aqui, bacana. Está acontecendo já na Praça do ET, é isso mesmo, Vocalon? É isso? Vamos aqui atualizar as informações direto aí da Central de Imunização daqui da cidade de Varginha. O ET, gente, entrou em campo e convida você e sua família para um dia especial de cuidado, diversão e proteção. 20 de junho, exatamente hoje, começou às 9 horas, vai até às 2 horas, na Praça do ET, aqui no centro da cidade. O que vai estar acontecendo lá? Atualização da caderneta de vacinação com o Vacimóvel. Também vai ter figurinhas exclusivas do ET de Varginha na Copa para quem levar o cartão de vacinação. Olha que da hora! Brinquedos gratuitos para a criançada, diversão, ações de saúde para toda a família. Não deixe a proteção ficar no banco de reservas. Traga seu cartão de vacina e venha participar desse grande dia de mobilização pela saúde. Entra em campo com a proteção. Esperamos você na Praça do ET. Dia D de multivacinação. Gente, parabéns ao Heron, secretário de Saúde, à Luana, enfermeira coordenadora do Serviço de Imunização e todos os profissionais que trabalham juntos aí, misturado, para que a vacinação e a imunização aconteça de verdade. Bom demais da conta. Vamos que vamos. Vamos que vamos, leva lá, leva a criançada, leva os idosos e nós também adultos vamos atualizar nossa caderneta de vacina. Vamos continuar nessa vibe boa, chamando agora Fábio Júnior e Marina Elali, só com você, só do som, Bocalom.

0: Que é isso? Que moral, hein? Djavan? Uai, tá louco! Bom demais da conta. Djavan no toligado.com. Samurai, a canção. Banjou, viu? Bom, né? Nossa senhora, teve bom demais, gente. É, nossa senhora. Bom demais. Muito bom, muito bom, muito bom. Tô ligado.com, 10 horas e 30 minutinhos. Vamos que vamos. Alô, Eliana, alô, Gilmar, alô, Raí, alô, Luan, no bairro Santa Terezinha. Luan que teve comigo aqui semana passada, teve bom demais, né, Luan? Espero que você tenha curtido, gostado da experiência de estar no estúdio de uma rádio, principalmente da Rádio Melodia FM, que há tantos anos é companhia nos lares e nos rádios de Varginha e de toda a região. Valeu, para! Valeu, passa! Tamo junto! E eles pedem pra gente tocar Léo Magalhães. Vai, locutor, diz que eu tô. Solta o som, Luan! Solta o som, Bocalon!
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Tá louco, Amado Batista? Uai, tá louco, Nossa Senhora! Fala sério, né, gente? O negócio tá bom demais, tá só esquentando os tamborins. Oh, meu Deus do céu! Vamos que vamos! Meu amigo, o Teminho, lá do bairro Jardim Aura, diz que quem não torce pro Brasil, que mude de país. É isso mesmo, irmão! É isso mesmo, irmão! Que mude de país, porque a gente é brasileiro e não desiste nunca, nunca, nunca, nunca. É, alô, Teminho, obrigado, irmão, pelo seu carinho comigo, com o Bocalon, com a melodia e com o Toligado.com. Ó! Ele manda um alô pro Rinaldi 2, pro Santa Alice e adjacentes. Tá começando a pegar ali o Porto Príncipe também, né, Teminho? O bairro começou a crescer ali, algumas casas já sendo construídas, o negócio tá grande ali. E aí a prefeitura agora asfaltou o final do bairro ali, ou o início, dependendo de que lado que você tá, entre o Porto Príncipe e o Vale das Palmeiras. E aí agora a passagem ali agora tá aberta para quem não conhece o lado da cidade. Uma hora que tiver à toa aí, dá aquela passadinha indo para Três Pontas, você vira à esquerda ali sentido Lagamar, ou sobe direto. Como que chama aquela avenida, gente, ali do Parque Mariela? Esqueci o nome daquela avenida principal ali. Mas aquela avenida principal do Parque Mariela que sobe pro cemitério Campal, para você que não é de Varginha, fica mais fácil vindo rodovia. Você procura onde que é o cemitério Campal. Aí você sobe aquela avenida principal, lá em cima tem uma rotatória, virando à esquerda. Você vai pro cemitério Campal, você vai pro Hospital Varginha, segue um pouquinho reto, virando à direita, você vê o Fórum da Cidade, lindo por sinal. E aí você faz o contorno do Fórum seguindo reto. Lá na frente era o final do Vale das Palmeiras. Agora tem uma passagem, uma ligação entre o Vale das Palmeiras e o Porto Príncipe. Tá legal demais ali. Tenho passado por ali essa semana, chique demais. Tá fazendo um condomínio ali de apartamentos. Vai ficar lindo. Colocaram lá o outdoor de como vai ficar a finalização, a previsão, né? A expectativa. Gente, Varginha só cresce, só acelera. Acelera, Ciá, se acelera, Varginha. Bom demais da conta. Então, ô Teminho, continua. Continuando seus abraços aí para todas as extensões desses bairros. Quero também abraçar a Nilma, o Ney, a Elisângela, o João Lucas, Gabi, o Tião, a Silvana, a Cafu, Neia, Laiane, Gigi, todo o bairro do Jardim Aura. Teminha, você é demais, cara. Chique demais. Valeu, meu irmão. Valeu, Nilma. Tamo junto. E ele pede pra gente tocar em clima de Copa do Brasil, na verdade, Copa do Mundo, torcendo para o Brasil. Os incríveis, eu te amo, meu Brasil. Solta o som, Teminho. Solta o som, Bocalum.

Deu sorte para o Brasil ontem, né? Mas me diga, dá

0: E aí, gente, vocês acham que a taça volta ou não volta? Eu acho que volta, e sei não, depois de 20, quantos anos? 22, 24 anos? 24, né? Ah, sei lá, por aí. É 24, isso mesmo, desde 2002, são 24 anos. Tava vendo a retrospectiva aí das Copas, tava vendo os gols de Ronaldinho, saudade de Ronaldinho Gaúcho, Ronaldo Fenômeno, né, gente? Misericórdia. Mas tô esperançoso nesse Vini aí, é? Aham. É, o Hendrick entrou ontem também, fez um gol, foi anulado, mas o rapazinho chuta forte, o menininho é bom. É, ontem tava todo mundo engraçado, todo mundo endeusando o Rafinha, ontem tava todo mundo pedindo pro Rafinha sair, e foi só o Rafinha sair, o Brasil deslanchou. Engraçado, né, gente? A vida da gente é assim também, tem hora que dá certo, tem hora que não dá, né? A gente pode ser o melhor naquilo que a gente faz, mas é estranho. Mas vamos que vamos. Alô, William, alô, Dani, alô, Maria Cecília. Trio Parada Dura aí, curtindo a melodia sempre. Beijo do tio Bocalhão, Maria. Deus te abençoe. Juninho Taxista, é nóis, irmão. Peterson, Marcela, Rebeca, Maria Luísa, é nóis na fita, tamo junto. A Desley, a Valentina, o Pietro, Joaquim, a Rogéria. E a mãe do Desley, a dona Cirlei, a tia Cirlei, sempre com a gente aí. Valeu, Desley, tamo junto, hein? O Flávio e a Patrícia, no Peludinhos, Banhitosa, também com a gente, junto e misturado. Ô, Flávio e Patrícia, fui comprar ração agora cedo. E aí o moço, comprei só mais um pacote, aí o moço lá da casa de ração falou assim, é só isso hoje? Aí eu não sei se ele quis dizer que eu tava levando pouco ou se era só isso, tipo, o dono fala, é só isso? Aí eu falei, é, só pra completar o mês. Falei, nossa, a cachorrinha de casa com esse mês comeu mais. Aí ele tava me explicando que os cachorros, os pets, eles comem mais mesmo no frio, que são igual adultos, igual gente, na verdade. Eu não sabia, de verdade, não sabia disso. Aí ele tava falando que os pets, os animais, são iguais aos adultos, que precisam armazenar mais energia por causa do frio e acaba comendo mais, é isso? Olha aí, mais uma curiosidade aí. Já que o Bocalhão e o TôLigado.com é esse programa das curiosidades, hoje mais uma curiosidade foi sanada, sem pretensão ali do nada, e achei bacana demais. Então é isso, hein, Flávio e Patrícia? Obrigado pelo trabalho com os pets aí, tamo junto, hein? Fatinho, Alexandre, Maria Clara, Davi, Rafaela, tamo junto e misturado. A Diva, a mãe da Mona Lisa, o Lineker, toda a família com a gente, obrigado, tamo junto. Sapataria Real, Marcelo, Tite, Pelé e seus clientes aí, aquele abraço. Sei que vocês são fiéis à melodia aí, tamo junto, hein? Irene Vitão e toda a família Navarre, tamo junto. Zilma e Bia, família Brígida, é nós na fita. Zé, 7 de outubro, a Kenny e o Juscelino, tamo junto e misturado. Valeu, Kenny, pelas palavras essa semana aí, conversando, falando, me motivando aí. É bom demais ter pessoas que colocam a gente pra frente, né? Pessoas que trazem palavras positivas pra gente, tamo junto, obrigado mesmo. Ricardo, a tia Tita no Sion, tamo junto e misturado. Ô, lasqueira, Vitinho na Centertech, na Praça São Charbel, tamo junto, hein? Cabo Mendes, Daniel Sapateiro, todo mundo junto, misturado com a gente. Alô, Washington, os móveis planejados, os mais belos e bonitos da região. Tia Cecília, Camila, Maurício e Marcelo no Sion, tamo junto. Brasil! Eunice no Sítio Capão, tamo junto. Elizabeth Dalmar França em Alfenas. Eduardo Machado, Três Corações e a esposa Natália, nós. Lá no 7 de outubro, Mônica, Fernando Pai, Fernando Filho. E a Cecília. Tô igual o DJ aqui, ó. E a Cecília. Mônica, Fernando Pai, Fernando Filho. E a Cecília, ó, quase uma base de funk, hein? Guininho, despachante, a esposa Fabiana, tamo junto. O Eliseu no Jardim Áurea, nós. E o Arthur das Meninas também no Jardim Áurea, tamo junto, misturado. Gente, eu tava falando do evento que tá acontecendo direto lá da Praça do ET aqui na cidade de Varginha, e eu tive a honra e o prazer de poder falar com o Heron, e ele quer mandar um recado pra nós direto ao vivaço lá da Praça do ET. O Heron é o secretário de saúde aqui da cidade de Varginha, meu chefe, meu segundo chefe, que o Tibé é meu chefe e o Heron também é meu chefe na Secretaria de Saúde. Chefe, manda um recado pra nós aí, por favor.
1: Bom dia, Bocalhão, bom dia a todos os ouvintes. Nós estamos aqui na Praça do ET com a campanha de multivacinação, né? O Vacimóvel está aqui junto com o Zé Gotinha e nós temos até um robô aqui e vários brinquedos aqui para a criançada gratuitamente poder brincar, participar e se proteger, tá? Nós estamos realizando a vacina da gripe e todas as vacinas, atualizando o cartão de vacina. Então não perca tempo, viu? Hoje até às 14 horas aqui na praça, nós estamos fazendo essa mobilização. Venha você, aí te chama o papai e a mamãe, porque tem quem vacinar hoje, ganha a figurinha da Copa Especial do ET. Tá? Então venha vacinar. As unidades de saúde também estão fazendo a vacinação. Se não der para vir na praça, vai na unidade de saúde que tenha uma sala de vacina, que também está sendo distribuída a figurinha do ET, e você vai estar se protegendo, viu? Solta o som por aí, Bocalom.
0: Essa agora vai direto lá para a cidade de Cruzília, meu amigo Marcão, palhaço, assistente social, viajador, conhecedor de muita coisa. Obrigado por sua amizade, meu irmão. Netinho, ele pede, solta o som, Bocalom. Vai lá, Marcão! Vamos lá, Varginha, Copa do Mundo! Vamos lá, sul das Minas Gerais!

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Brincadeira de negrão, cê sabe qual é. 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

Exalta Samba, Péricles, Thiaguinho juntos e misturado, comemorando 25 anos ao vivo aí, isso mesmo, há 5 anos atrás. Bom demais, bom demais. Hoje tem festa junina no Colégio Alfa, lá no, na cidade universitária. E eu vou ter o privilégio e a honra de ser o cantador do bingo da festa. Olha aí, para você que é pai, mãe, responsáveis pelas crianças aí do Alfa, de alguma das suas, dos alunos do Alfa, e vai estar hoje na festa junina do Alfa, procura a barraquinha do bingo lá, vai lá divertir com a gente, vai lá me conhecer, vai lá falar um oi pro Bocalon, hein? Estaremos lá a partir das 16 horas, estaremos lá cantando bingo, olha a honra, cantando bingo da festa junina do Alfa. Ê, lasqueira, tamo chique, hein? Chique no último. Falando em festa junina, vamos falar de forró. Falo na dona mãe. Alô, dona mãe, lá no Jardim Andere. Beijo no coração, que ama um forrozinho, que ama esquentar os tamborins. Sabe quem gosta de forró também? É a Leonídia, é o Kleber, é o Zé Lemes, lá no Alto Jardim Áurea. Tamo junto, misturado, na melhor companhia, Rádio Melodia FM. E bora dançar? Bora dançar? Solta o som, Bocalon!

são 6 pontos aí na cidade. Já falando em Hexa, nós estamos no clima, né? Doe agasalhos, cobertores, mantas, edredons e calçados novos ou em bom estado de conservação. Gente, pelo amor de Deus, não vai doar aqueles cobertor rasgado, não é? Aqueles tênis, aqueles sapatos tudo furado, sem cadarço, amassado, que não dá nem pra pessoa usar, gente, que é judiação. Não, joga fora, gente, não, é sério. De verdade, de vez em quando a gente faz ajuda aí numas campanhas, nossa, que dá dó, gente. Não, aí tá louco. É doação, é uma campanha, mas não é lixo, não. Lixo é lixo, você joga no lixo da tua casa, no saquinho preto que você tem aí, ou na sacolinha do mercado. Agora, pra doar, pra alguém usar, vamos ter consciência aí, vamos doar uns negócios bacaninha. Se puder comprar novo, beleza. Se for da sua casa de uso aí, bacana, mas nada de lixo. Lixo é no lixo. É, vamos respeitar aí o ser humano. Ah, fala sério. A campanha do Agasalho 2026. Aumente a temperatura do bem. Doe, gente. Vamos doar. Vamos que vamos. Luísa no Jardim Aura, aquele abraço. A Graça Oliveira e Ubirajara, tamo junto e misturado. Tião Popó, velho, Binha, Vanessa, Daniel, Bia, Theo. Vamos que vamos. Alex no Campos Elisa, aquele abraço. Tamo junto e misturado. Oh, meu Deus do céu. Bom também. Roseli Toninho, aí no Jardim Europa. Lulu Santos pra vocês aí, tia Roseli. Tamo junto. Solta o som, Bocalom.

0: Ah, que coisa boa, né, gente? Que vibe mais boa. Nath Roots aqui na Melodia FM, a canção 1996. Bom demais. Chique, né? Antônio Reis, Joaquim, o Aloysio, o Marco Aurélio e o senhor Leni. Tamo junto e misturado. Aquele abraço pra vocês. Um ótimo final de semana. Tamo junto. Valeu, prezado Antônio. Obrigado por toda a força sempre. Michele, Neuza, Terezinha, Juan Carlos, Kézia, família Mendes com a gente. O Índio, tamo junto. Marcelo, Gianni, o casal aí top, curtindo a melodia, e toda a turma do transporte fora domicílio. O Jabas, o Jairo, o Tadeu, o Lorival, o Júnior, Rosângela, a Silvia, sempre com a gente. Tamo junto, viu? Ah, o Maurício também, é nóis. Bruno, Josinho, Gustavo, no Vale das Palmeiras, tamo junto. Renata, Daniel, Dante, a sogra da Renata, Dona Luzia, tamo junto e misturado. Gente, eu ouvi esses dias essa música, mas foi muito engraçado, porque a minha menina, as filhas do casal vizinhos lá de casa, todo mundo cantando e cantando. Essa música vai, se você ainda não escutou, eu tenho certeza que vai identificar, você homem, você esposo, você marido, você namorado, você vai se identificar com ela. O refrão brinca com uma situação cômica inédita. No meio de uma discussão, a mulher para de brigar, assume que o homem está certo e pede desculpa. Surpreso com um feito raro, ele reage pedindo para fechar a janela, recolher as roupas do varal e tirar os aparelhos da tomada, porque vai chover. Não preciso dizer mais nada. Escuta essa. Solta o som, Bocalom.
1: É, gente. Sim.

0: sabe, galera?
1: Quem aprendeu? Quem aprendeu aí? Quem aprendeu?
0: E aí, gente, gostaram? Curtiram? Você já conhecia essa música? Hã? Bom demais, bom demais, bom demais. Ah, lasqueira, é só alegria, só sucesso. É, vamos que vamos, né? Vamos que vamos, não podemos parar, são 11 horas e 29 minutinhos. Tem um recado legal agora, tem um recado importante pra você. Atenção, atenção, para tudo, para tudo. Para tudo, para tudo, sul de Minas Gerais, Varginha, está chegando e é hoje o arraiá mais pesado da região. Aham. Eu sou o Bocalão da Rádio Melodia FM, quero fazer um convite especial para você. 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Arraiá mais pesado da região chegou. É nóis! Bom demais, bom demais, bom demais. E nesse clima de arraiá com rock, é sonzeira na praça. Solta o som, Bocalão.

que ainda ontem chorei de saudade. É o cabaré, né? Leonardo com Eduardo Costa. Bom demais. Alô, Lenina, Vila Floresta. Aquele abraço pro Marcão Tip Top também junto com a gente. A Tânia, o Marco, o Túlio e a Laís lá no Nova Varginha, Quarteto Fantástico com a gente. Alô, Chiquito, lá da Obras, tamo junto. Na Fazenda dos Martins, a Xana também, a Kátia, a Pri, Giovanni e o Edinho. Tamo junto e misturado, hein? Só esquentando no fogão a lenha. Elisângela do Monte Serra, aquele abraço. É nós, o Cláudio na Flora e a irmã Neia que mora na Rua Tiradentes. Alô, Cláudio, alô, alô, Neia. Beijo no coração de vocês, tamo junto. Arlete no Corsete, tamo junto. Fernando Farmacêutico, a Márcia e a filha Maria Beatriz, tamo junto, hein? A Fabiolinha, a Dulce, a turma dos, lá do PSF do Sion. Fabiolinha, junto com o esposo André, junto com a Maria Cecília, o Francisco, o Quarteto Fantástico que mora aqui no meu coração sem pagar aluguel. João Júnior, João Beija-Flor e a Rosita no sítio Beija-Flor, Rocine, Júlio e Roseli, aquele abraço pra vocês, uai. Leonor, Larissa e João, um beijo no coração. Ah, que delícia, obrigado pelo carinho mais uma vez, Léo, você é demais. Tamo junto, lá no Canaã, Marcinho, Eliana, seu Thay, Dona Helena, seu Tarcísio, é nós na fita, a tia Ângela com a gente, Adalto Casagrande, é Vinícius Neide do Jardim André, tamo junto, a Gorete no Imaculada, aquele abraço, Gorete, é nós na fita, minha amiga, Vera, Paulo Henrique, a B, e os netos aí na Vila Piranga, não, é na Vila Floresta, tô zoando, viu, Vera? É, mudei de vila, né? O tio Gentil, tia Rosângela, no Santa Maria, ainda no Santa Maria, o Robson, Renan, toda a família é, corintiana, com a gente, Juliano, Carol, Angelina, Laís, aquele abraço pra vocês, o Quarteto Fantástico lá no Catanduvas, abraço meu irmão palmeirense, é nóis, é bom demais, Marina e Neide no Jardim Andere, tamo junto, a Valéria no Jardim Áurea, a Lourdinha, Tutu Vovó, o Luciano lá no BRZ, do Nova Varginha, na Pétalas, aí o seu é o Pétalas, né, tio Lu? Abraço pra vocês, viu? Jorge e a Bete na tapeçaria, na Rua Silvanópolis, tamo junto, Evan de Anário Manoel, Zé Carlos, é nóis, tá acabando o programa, gente, Paulo, Dani e os filhos do Estrela e a mãe da Dani e o Catanduvas, tamo junto e misturado, Daniela, Dona Lúcia do Bom Pastor, é nóis na fita, é nóis, Natália Alexandre, o Carlos Alexandre lá no Aldo Figueira e a Dona Edila lá no Damasco, que é a mãe da Natália, Bam também, o João Paulo no Salão, na Avenida, Doutor Modena, é nós na fila, na fita, a Camila, Gustavo, Maria Clara e a tia Cristiane, tamo junto e misturado. A Márcia, Camilinha, Rafaela, Maiara, no Jardim Andere, tamo junto. Cláudio Vitor Hugo no Carvalhos, aquele abraço pra vocês aí, Cláudio e o Vitor, tamo junto. Tia Cleusa, Vicente, Xiomara, no Parque Eliane, tamo junto. Sinara, Adriano, Felzinho, Lio, Daniel, lá no Santa Maria, tamo junto e misturado. Hugo, Vera, Tião, você ouviu a sua voz aí, ô Tião, no ar? Obrigado pelo seu carinho, pela benção que você me deu, viu? Uma benção de pai, assim eu acolhi no meu coração, tamo junto. É, nós na fita, a turma do céu da Policlínica Central, o Laércio, o Juliano, o professor Danilo, o Antônio, a Marli, Miriam, Jéssica, toda a turma, hein? Abraço pra vocês. O Vitor, na Rua Santos Dumont, e também lá na Imaculada, a Madalena e o Sebastião, especificamente ali na Rio Negro. Tá frio por aí, na Imaculada, gente? Deve estar muito gelado, né? O Júnior, o Breno e a Paula no Jardim Andere, tamo junto. É, o Peterson Beto tá na sintonia e junto com a filha Malu, escutando o Toligado.com e pede pra ouvir Legião Urbana. Tamo junto, Beto, tamo junto, Malu. Beijo do tio Bocalon, solta o som, Bocalon.

0: O Brasil não perde a fé nunca, gente. Ei, lasqueira, tamo junto e misturado. Estamos terminando o programa. Quero fazer um convite especial ainda. Dia 27 de junho, sábado que vem, a partir das 4 horas da tarde, na Concha Acústica aqui de Varginha. Sabores da Fé, gente. Olha que legal. Associação Nossa Senhora de Pentecostes, juntamente com a Forania Nossa Senhora de Fátima, realiza o evento Sabores de Fé, um festival que une comida boa, evangelização, show e muito louvor. Será um evento em comemoração aos 51 anos da Renovação Carismática Católica, mais conhecido como RCC, aqui na cidade de Varginha. Contamos com a presença de todos vocês. Olha que legal, gente! Algo diferente a contar um pouco da história dos santos? Podemos aqui, gente? Ó, o Beato Padre Vito gostava de feijão tropeiro. São Carlos Acutis, o jovem, gostava de pizza. O Papa Francisco, pão francês com linguiça e chamichu. Ah, que da hora! Papa Leão XIV gosta de sanduíche e hot dog. Também gosto. Santo Agostinho gostava de macarrão na chapa. O yakisoba. A Beata Inhaxica, caldo de feijão. Gente, por isso que eu sou fã da Beata Inhaxica. Que legal, da hora, gente. Ó, então, um evento aberto aí para toda a população e região, dia 27 de junho, a partir das 4 horas da tarde, na Concha Acústica. Fé que alimenta, pratos que contam histórias. Comemoração, então, aos 51 anos da renovação aqui na cidade de Varginha. Então, marque na sua agenda, sábado que vem, 27, a partir das 4 da tarde, um evento aberto a toda a população, Sabores da Fé. Gente, obrigado pelo carinho, por todo mundo aí, por estar com a gente sempre, por ter ficado com a gente, por ter mandado a sua mensagem, seu alô. Ah, aqui, ó, o Joca Carlos. Alô, Joca, tamo junto, irmão. A programação é diferenciada e faz bem aos ouvidos dele, toda a programação da Melodia FM. Tamo junto. A tia Marília disse que não gostou da música lá da patroa, não, porque o homem tá errado. Até errado ele tá errado. Até certo ele tá errado. Tia Marília é muito boba. A Antônia Clélia mandou um abraço, fez 62 anos. E a sogra, ela vai fazer 94, tem o mesmo nome. Dia 22 de junho, o netinho de 5 anos. Olha aí, que benção, né? 30 anos de Melodia, as meninas. Ah, que gracinha, falou que minhas meninas estão lindas. Obrigado pelo seu carinho, viu? Alô, Ruth, no Bom Pastor. Abraço, minha amiga, tamo junto. Junto e misturado. Oh, meu Deus do céu. Ah, tem gente aqui também, ó. Antônio Flávio, alô Antônio Flávio, tamo junto, abraço pra vocês na rua Murilo Paiva, é nós na fita, meu irmão, junto e misturado, viu? Tamo junto e misturado, obrigado por estar com a gente, obrigado por curtir aí a Melodia e o toligado.com. Um último áudio aí pra gente terminar o programa. A Iris, a Aníbal e a Sara Yuri lá em Portugal. Ela mandou aquela música linda lá no clima de Copa do Mundo. Foi Papatinho, Ludmilla, João Gomes, Zeca Pagodinho, Samuel Rosa e Veg Bate no Peito. Bate no Peito é a canção. Depois você curte aí no YouTube. Gostei demais, viu? Obrigado pela indicação, viu? Ô Iris, tamo junto. Ela, ó, mandei um beijo, mande um beijo bem caloroso pra minha irmã Raquel Luz, do Espaço Luz. Diga que estou à espera dela, do Fábio, seu esposo, e do meu sobrinho lindão, o Benjamin. Mandou um recado. E quem sabe a gente lota um avião e vai todo mundo junto aí. Vocês estão ferrados, Iris. Ô Iris, aguardar todos nós, hein? Tá ferrado eu juntar esse povão tudo aí na tua casa. Ô, meu Deus do céu, bom demais. Então a gente termina, desejo um bom final de semana pra todo mundo, uma semana produtiva, e se Deus quiser, a gente tá junto e misturado no sábado que vem. Mais um áudio aí, tamo junto. Cadê? Vamos lá. Tchau, gente. Vamos junto. Bom final de semana. Continue com a nossa programação. Tchau.
1: Bom dia, bom. É o Diego da Casa de Queijo São José. Manda um alô pra nós aí, se tiver a oportunidade, manda aqui a do Gabriel Pensador.

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0: Olá, boa tarde. Eu sou Paula Freire e está começando mais uma edição do Jornal do Cidadão com informação, prestação de serviço e os principais acontecimentos de Varginha. Sejam muito bem-vindos.
1: Boa tarde, eu sou Ronaldo Trombini. Fique com a gente. A partir de agora você acompanha os fatos mais importantes da semana com credibilidade, rapidez e muita companhia no seu rádio.
0: Hoje é sábado, 20 de junho, dia do advogado trabalhista, dia do revendedor, dia do refugiado e dia do vigilante.
1: E esses são os destaques do dia.
0: Hoje é dia D de multivacinação. Em Varginha, as vacinas estão disponíveis no Vacimóvel, na Praça do ET e em mais 17 unidades de saúde do município.
1: Atendimento odontológico digital chega à rede pública em Varginha.
0: Cidade vai distribuir 14 mil kits gratuitos de TV digital para famílias de baixa renda.
1: Fim de semana tem comédia no Teatro Capitólio.
0: Inflação perde força em Varginha, mas alimentos ainda pesam no bolso.
1: Mutirão da dengue chega ao bairro Vila Morade na próxima semana.
0: Junho Vermelho reforça chamado para doação de sangue em Minas.
1: Varginha retoma padrão de atendimento da iluminação pública e reforça canais para solicitação de reparos.
0: Campeonato Cinquentinha chega às semifinais neste domingo.
1: ET de Varginha entra em campo e vira figurinha na Copa.
0: O Jornal do Cidadão começa agora. Atenção, pais ou responsáveis. Hoje, Varginha realiza o dia D de multivacinação com 17 pontos de atendimento espalhados pela cidade. A ação segue até às 4h30 da tarde e é voltada para crianças e adolescentes menores de 15 anos. A orientação é levar a caderneta e procurar a unidade de saúde mais próxima para colocar as vacinas em dia e reforçar a proteção de toda a família.
1: E tem novidade para a criançada. Quem comparecer com o cartão de vacinação vai ganhar figurinhas exclusivas do ET de Varginha na Copa. Além disso, a Praça do ET no centro recebe programação especial até às 14h, com atendimento do Vacimóvel, distribuição das figurinhas, brinquedos gratuitos para as crianças e diversas ações de saúde para toda a população.
0: Varginha foi uma das poucas cidades do país selecionadas pelo Ministério da Saúde para participar do Projeto Nacional de Implantação do Fluxo Digital Odontológico no SUS. Com a novidade, a Rede Municipal de Saúde vai receber equipamentos modernos, como scanner intraoral, impressora 3D e notebooks, que prometem trazer mais precisão, rapidez e conforto para os pacientes atendidos pelo serviço público.
1: Além da chegada dos novos aparelhos, os profissionais da odontologia da rede municipal já começaram a passar por treinamentos especializados para utilizar as novas tecnologias.
0: Varginha deu mais um passo na modernização da saúde com a implantação da telemedicina na unidade prisional do município. O sistema já permite a realização de consultas e orientações médicas à distância, garantindo mais agilidade, segurança e eficiência no atendimento. A iniciativa foi acompanhada pelo vereador Alexandre Prado, autor da indicação que sugeriu a implantação da tecnologia.
1: A implantação do sistema em Varginha contou com a participação da Prefeitura, Secretaria Municipal de Saúde, da direção da unidade prisional e das equipes envolvidas no projeto. A expectativa é que a tecnologia avance e chegue a outros serviços de saúde do município.
0: Vamos falar agora sobre economia. A inflação desacelerou no mês de maio em Varginha. Depois de 2 meses de altas mais fortes, o índice que mede a variação dos preços na cidade ficou em 0,56%. Mesmo com a desaceleração, alguns produtos continuaram pesando no orçamento das famílias. O grupo alimentação foi o que mais subiu.
1: Já na área da habitação, houve aumento nos gastos com energia elétrica, gás de cozinha e produtos de limpeza. A boa notícia veio dos combustíveis. O etanol e a gasolina ficaram mais baratos em maio, contribuindo para a queda dos custos no grupo transporte. Segundo o levantamento, a inflação acumulada em Varginha nos últimos 12 meses está em 5,26%. O estudo é realizado pelo Instituto Federal do Sul de Minas em parceria com o UNIS e o GESUL.
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0: O Teatro Capitólio, em Varginha, recebe neste sábado, às 8 da noite, o espetáculo de stand-up Antes e Depois do Plantão, com a humorista Camila Cardoso. Técnica de enfermagem de formação, ela transformou experiências reais dos plantões em piadas sobre escalas apertadas, convivência com pacientes e os bastidores do universo hospitalar.
1: A classificação indicativa é de 16 anos. Os ingressos estão à venda na loja Matos Calçados, no centro de Varginha, ou pelo site Mega Bilheteria.
0: E o Teatro Capitólio também recebe, só que neste domingo, às 8 da noite, o espetáculo de comédia Vaidosas Show. A peça promete arrancar muitas gargalhadas do público com as personagens Geni e Lourdes, interpretadas pelos atores Kleber Parpinelli e Roy De Grossoli.
1: A montagem traz situações do dia a dia que todo mundo conhece bem. Fofocas de vizinhança, dificuldades com a tecnologia, receitas caseiras, ciúmes domésticos e até as famosas dores da idade. Tudo isso com muito humor e leveza. O espetáculo tem classificação livre e os ingressos estão à venda na loja Matos Calçados, na Delfim Moreira, no centro, e também pela plataforma Mega Bilheteria.
0: Neste sábado, às 15h30, o Memorial do ET recebe uma roda de conversa em celebração ao Dia Mundial da Ufologia. O convidado principal é o médico Dr. Ítalo Venturelli, que ganhou repercussão nacional e internacional ao afirmar que teria analisado o ser conhecido como ET de Varginha. Também participa do evento o patologista Dr. João Batista Macuco Janini.
1: O objetivo da prefeitura é preservar a memória dos acontecimentos e fortalecer o turismo ligado ao tema. As inscrições são gratuitas pela plataforma Simpla.
0: Um dos maiores patrimônios da comunicação regional agora está sob os cuidados da Fundação Cultural de Varginha. O acervo completo do jornal Correio do Sul, que circulou por mais de 80 anos, foi oficialmente entregue à instituição e passará por um trabalho de conservação para

0: graus. Amanhã o dia será nublado com chuva de manhã, sol e diminuição de nuvens à tarde, noite com poucas nuvens. Temperaturas entre 15 e 23 graus neste domingo.
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0: Parceria entre CEMEL e SESI garante aulas de natação e hidroginástica o ano todo em Varginha.
1: Registânia busca virada em casa para seguir vivo na Copa Sul Mineira.
0: E ainda nesta edição,
1: CEMEL abre novas turmas de ginástica localizada e convida a população a sair do sedentarismo.
0: Centro de Convivência do Idoso celebra 10 anos promovendo qualidade de vida em Varginha.
1: A gente volta já já.
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1: O Centro de Convivência do Idoso de Varginha está comemorando 10 anos de atividades voltadas à população com mais de 60 anos. Uma década de acolhimento, aprendizado e convivência. Localizado no bairro Corsete, o espaço atende, em média, 30 idosos por dia e oferece diversas atividades que estimulam a socialização, a autonomia e o bem-estar.
0: Entre elas estão aulas de informática, crochê, contação de histórias, exercícios físicos e ações de apoio às atividades no dia a dia. Além de fortalecer os vínculos sociais, o Centro de Convivência do Idoso de Varginha também funciona como um espaço de desenvolvimento de projetos que, posteriormente, são levados para os CRAS do município.
1: Para celebrar a data, uma programação especial está sendo realizada ao longo do mês. A Prefeitura estuda a implantação do Centro Dia, uma estrutura que vai permitir o atendimento de idosos durante 8 horas por dia, ampliando ainda mais os serviços oferecidos à terceira idade na cidade.
0: O próximo mutirão de combate à dengue em Varginha será no bairro Vila Murade. A orientação é que os moradores coloquem nas calçadas, a partir da próxima quarta-feira, às 7 da manhã, todos os materiais que possam acumular água, como pneus, latas, garrafas, plásticos, móveis velhos e outros objetos sem utilidade. A vigilância ambiental reforça que não serão recolhidos galhos de árvores e entulhos de construção.
1: A Prefeitura de Varginha informa que o serviço de iluminação pública voltou ao seu padrão normal de atendimento. Os moradores que identificarem luminárias de LED apagadas durante a noite ou acesas durante o dia, a fazer a solicitação pelo telefone, que também é o WhatsApp, 0800-276-5020. 0800-276-5020. Segundo a administração municipal,

0: O prazo para atendimento é de até 72 horas, exceto em situações especiais relacionadas à rede elétrica ou condições climáticas.
1: No início deste ano, o sistema registrou um aumento significativo no número de ocorrências devido às fortes chuvas, tempestades e descargas atmosféricas que atingiram a cidade. Com isso, as reclamações passaram da média mensal de 150 para cerca de 600 chamados por mês.
0: Para normalizar a situação, a prefeitura reforçou as equipes de manutenção, ampliou as rondas noturnas e providenciou a reposição de materiais junto aos fabricantes. Atualmente, Varginha conta com cerca de 21 mil luminárias de LED instaladas em aproximadamente 700 quilômetros de vias urbanas. O sistema é considerado um dos mais modernos do país e foi projetado para garantir mais segurança, conforto e qualidade de vida para a população.
1: Boa notícia para quem ainda não tem acesso à TV digital. Na próxima semana, entre os dias 23 e 26 de junho, Varginha recebe uma ação que vai distribuir gratuitamente 14 mil kits de TV digital para famílias de baixa renda. Os kits são compostos por antena, conversor e cabos e serão entregues no Centro Esportivo Varginhense, o antigo VTC, que fica na Avenida Benjamin Constant, no centro, das 8 da manhã às 5 da tarde.
0: O atendimento será por ordem de chegada. Para retirar o equipamento, é preciso apresentar documento com foto e CPF. A ação é destinada principalmente às famílias que ainda utilizam o sinal analógico ou não possuem acesso à TV digital. Como a quantidade de kits é limitada, a orientação é para que os interessados cheguem cedo.
1: Uma importante obra começou nesta semana em Varginha. A prefeitura deu início aos trabalhos de alargamento da ponte da rua Abraão Cainelli, na região da Vargem, principal acesso aos bairros São Lucas e Treviso. De acordo com a prefeitura, a ponte será ampliada para oferecer mais segurança e melhorar a circulação de veículos.
0: O trecho recebe um fluxo intenso diariamente, inclusive de caminhões e outros veículos pesados. A obra faz parte do plano de governo da atual administração, com o objetivo de atender uma antiga demanda da região da Vargem, considerada uma das áreas mais tradicionais e importantes de Varginha.
1: Por causa das obras, a ponte foi interditada. Com o bloqueio da via, duas linhas do transporte coletivo tiveram os itinerários alterados. Segundo a prefeitura, os ônibus das linhas 06 Santa Maria e 06A Santa Maria Bom Pastor passam a fazer um desvio temporário pela Avenida Batistinha, seguindo em direção aos bairros São Sebastião e Cidade Nova. A orientação é para que motoristas e pedestres redobrem a atenção durante o período das obras.
0: A campanha Junho Vermelho reforça a importância da doação de sangue para atender pacientes que dependem de transfusões diariamente. Para chamar a atenção da população, unidades do Hemominas e prédios parceiros foram iluminados de vermelho, além de contar com o apoio de jogadores do Cruzeiro, Atlético e América, que gravaram mensagens incentivando a doação.
1: Para agendar a doação de sangue em Varginha, o telefone é 998-13-94-82. Repetindo, 998-13-94-82. O passe fica na Avenida Maria Rezende Braga, número 55, no bairro Vila Verde.
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0: A Ceva Logistics realiza na próxima segunda-feira um processo seletivo com diversas vagas, entre auxiliar de apoio logístico, operador logístico, operador de transpaleteira e conferente. A seleção será a partir das 14h na MIT RH, que fica na Avenida Rui Barbosa, 135, segundo andar, no centro, em frente ao Hospital Regional.
1: A FUVAI está com inscrições abertas para um processo seletivo que vai preencher uma vaga para assistente social. A oportunidade é destinada a profissionais com graduação em serviço social e registro ativo no Conselho Regional da categoria. Além da formação superior, a FUVAI exige curso de concepção de deficiência intelectual, boa comunicação, organização, comprometimento e facilidade para trabalhar em equipe.
0: As inscrições seguem até terça-feira e devem ser feitas por e-mail. Os detalhes sobre as etapas do processo seletivo e os documentos exigidos podem ser consultados no edital divulgado pela instituição.
1: O CEFET-MG está com inscrições abertas para o processo seletivo do segundo semestre no campus Varginha. São 80 vagas para os cursos presenciais de Engenharia Civil e Sistemas de Informação. A seleção será apenas com a nota do Enem, sem prova própria da instituição. Podem participar candidatos que concluíram o ensino médio e fizeram pelo menos uma edição do exame entre 2016 e 2025, desde que tenham tirado nota acima de zero na redação.
0: As inscrições seguem até o dia 22 de junho e devem ser feitas pela internet. Quem participou de mais de uma edição do Enem terá considerada a maior nota obtida. O edital completo e o formulário de inscrição estão disponíveis no site processoseletivo.cefetmg.br.
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1: A equipe sub-18 feminina do CEMEL Varginha Vôlei do Futuro volta à quadra neste sábado para uma rodada importante no Campeonato Sul da Liga Mineira de Vôlei. Os jogos serão disputados em Pouso Alegre pelo terceiro festival da categoria. As meninas de Varginha terão dois compromissos pela frente. À 13h30, encaram o Top Vôlei de Perdões.
0: Mais tarde, às 16h30, o desafio será contra a equipe do SEB de Boa Esperança. As partidas são decisivas para a classificação geral da competição, que reúne algumas das principais equipes de base da região. Além de Varginha, participam times de Pouso Alegre, Três Pontas, Boa Esperança e Perdões. A expectativa é de mais uma rodada de muita emoção e grandes jogos neste sábado.
1: A bola vai rolar para as semifinais do Campeonato Cinquentinha e a expectativa é de grandes jogos neste domingo no Estádio Rubro Negro em Varginha. A primeira partida começa às 7h30 com o Recreativo Rio Verde enfrentando Libertas. Mais tarde, às 9h30, entram em campo Fim de Carreira e Esparta, em busca da outra vaga na grande final. A competição é promovida pela CEMEL. A entrada é gratuita.
0: E o Registânia também estará em campo neste domingo, às 15h, no Estádio Rubro Negro, aqui em Varginha, precisando reverter a derrota sofrida no jogo de ida das oitavas de final da Copa Sul Mineira. A equipe Varginhas foi superada pelo São José de Bom Sucesso por 1-0 fora de casa e agora terá a chance de decidir a classificação diante da sua torcida.
1: Considerado um dos times mais tradicionais e de grande torcida do futebol amador da região, o Registânia aposta na força do mando de campo para buscar a virada e garantir uma vaga nas quartas de final da competição. Do outro lado, estará o São José de Bom Sucesso, comandado pelo experiente técnico Amarildo Rezende, dono de mais de 40 títulos no futebol regional.
0: Então a expectativa é de um confronto equilibrado e muita emoção no rubro-negro, com o Registânia tentando fazer valer o apoio da torcida para continuar na briga pelo título da Copa Sul Mineira.
1: A garotada da CEMEL está entre as 8 melhores equipes da LIDARP, a Liga do Alto Rio Pardo de Futebol Sub-15. A classificação para as quartas de final veio no último fim de semana com uma goleada de 6-1 sobre Paraguaçu no estádio Nego Horácio. Depois de estrear com derrota para Alfenas e empatar com Campos Gerais, o time precisava vencer para seguir vivo na competição.
0: E fez bonito. Brian Silva marcou duas vezes, enquanto Carlos Eduardo, Ítalo Sabiá, Luiz Gustavo e Cauã Barbosa completaram o placar. Com o resultado, Varginha terminou em segundo lugar no grupo e avançou às quartas de final. O próximo desafio será contra Eloy Mendes, líder da chave B e apontado como um dos favoritos ao título.
1: A partida está marcada para o dia 27 de junho, em local ainda a ser definido. Os treinadores Wendel de Oliveira e José Lourenço destacaram a evolução da equipe ao longo do campeonato e atribuíram a classificação ao amadurecimento do grupo e à maior confiança dos atletas.
0: A Secretaria de Esportes Lazer de Varginha está colocando em prática o projeto Xadrez Semel, Mentes em Movimento, voltado para crianças e adolescentes de 7 a 17 anos. A proposta é usar o xadrez como ferramenta para desenvolver o raciocínio lógico, a concentração, disciplina e capacidade de tomar decisões, além de incentivar a convivência social entre os participantes.
1: As aulas serão realizadas de segunda a quinta-feira, de 1h30 às 16h no SEV, o Centro Esportivo Varginhense. O projeto é coordenado pelo técnico Juliano de Lima, vice-campeão do GENG Microrregional na modalidade, com a participação da enxadrista Geisla Junqueira, bicampeã da Copa Xadrez de Ouro 2026.
0: Segundo a Semel, a iniciativa vai além do esporte e busca contribuir para a formação intelectual e humana dos jovens varginhenses, estimulando habilidades importantes para dentro e fora do tabuleiro. Mais informações diretamente na Semel.
1: Uma parceria entre a Semel e o SESI vai garantir mais conforto e qualidade para quem participa das atividades aquáticas em Varginha. O acordo firmado entre as instituições permite que alunos das escolinhas esportivas, praticantes de hidroginástica e atletas da cidade utilizem as piscinas aquecidas do SESI para treinamentos e atividades durante todo o ano.
0: A iniciativa evita que as baixas temperaturas do inverno prejudiquem as aulas e os treinamentos. Além de oferecer uma estrutura mais adequada e segura para os participantes, segundo a Semel, a parceria também beneficia os atletas que representam Varginha em competições regionais e estaduais, proporcionando melhores condições de preparação e rendimento.
1: A Prefeitura de Varginha, por meio da Semel, informa que está com novas turmas de ginástica localizada. A orientação é do técnico Igor Lares. As aulas são realizadas na Semel às terças e quintas-feiras, às 7h08 da manhã. Já na Estação Cidadania, os encontros são às segundas e quartas-feiras, às 10 da manhã, com uma turma especial para pessoas com 60 anos ou mais.
0: Segundo a Semel, além dos benefícios para a saúde, a atividade é uma ótima oportunidade para fazer novas amizades, melhorar a qualidade de vida e ganhar mais disposição no dia a dia. A participação é gratuita. Mais informações diretamente na Semel.
1: Iniciativa reúne esporte, turismo e solidariedade. Quem visitar o Memorial do ET ou o Parque Zoobotânico de Varginha agora vai sair com uma lembrança especial da Copa do Mundo 2026. A Prefeitura começou a distribuir gratuitamente as figurinhas da campanha ET na Copa para todos os visitantes dos dois pontos turísticos.
0: A intenção é incentivar o turismo local e aproximar a população das atrações da cidade durante o período do Mundial, além de conhecer o famoso caso do ET de Varginha, e passear pelo zoo, os visitantes ainda levam para casa uma figurinha temática da campanha. A ação faz parte de um conjunto de atividades criadas para movimentar o comércio e o turismo da cidade durante a Copa.
1: Os comerciantes participantes também poderão trocar figurinhas por caixas de leite longa-vida, que depois serão destinadas a entidades assistenciais do município. Segundo a prefeitura, a campanha une diversão, incentivo ao turismo, fortalecimento do comércio local e solidariedade. Uma oportunidade para entrar no clima da Copa e, de quebra, ajudar quem mais precisa.
0: E assim chegamos ao final de mais uma edição do Jornal do Cidadão. Apresentação de Paula Freire e Ronaldo Trombini. Edição Paula Freire.
1: Trabalhos técnicos Gil Nogueira.
0: Parceiros Prefeitura de Varginha e Fundação Cultural.
1: O Jornal do Cidadão volta na próxima segunda-feira a partir das 11h15 da manhã.
0: E você continua bem informado ao longo de nossa programação com as edições do Repórter Melodia.
1: Muito obrigada pela sua companhia e pela sua audiência. Uma ótima tarde e bom fim de semana.
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0: oportunidades. A Ceva Logistics realiza na próxima segunda-feira um processo seletivo com diversas vagas para atuação no setor logístico em Varginha. A seleção será presencialmente a partir das 14h na MIT-RH, na Avenida Rui Barbosa, 135, segundo andar no centro, em frente ao Hospital Regional. As oportunidades são para os cargos de auxiliar de apoio logístico, operador logístico, operador de transpaleteira e conferente. Os contratos terão benefícios como refeição na empresa, cesta básica e transporte fretado. Os salários serão informados durante a entrevista. Os candidatos devem comparecer com currículo e documento de identidade. A recomendação é chegar com antecedência para a seleção, que poderá resultar em encaminhamento direto para a contratação. Ronaldo Trombini, repórter Melodia.
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1: meus queridos Guilherme Santiago.
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2: Tem novidade nas telonas em Varginha. O grande destaque deste fim de semana no Cinemark é a estreia de Toy Story 5. Busy, Wood, Jesse e toda a turma estão de volta em uma nova aventura, agora enfrentando a concorrência dos aparelhos eletrônicos que se tornaram a nova paixão das crianças. Além da animação da Disney, o público também pode conferir outros sucessos em cartaz, como a ficção científica Dia D, dirigida por Steven Spielberg, a comédia Todo Mundo em Pânico e Mestres do Universo. Para a criançada, outra opção é o filme nacional Authentic Games do Império Desconectado. As sessões acontecem ao longo de todo o fim de semana no Cinemark, que fica no Via Café Garden Shopping. Os ingressos podem ser comprados pelo aplicativo do Cinemark ou diretamente na bilheteria do cinema. Ronaldo Trombini, repórter Melodia.
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falou. 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

0: 15h01.
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8: A Prefeitura de Varginha, através da Fundação Cultural, realiza no dia 24 de junho o 8º Seminário de Patrimônio Cultural. O evento será à tarde no Imprev, na Vila Paiva, e as inscrições são gratuitas. Estarão reunidos especialistas, pesquisadores, gestores públicos e representantes da comunidade para discutir os desafios da preservação cultural diante das mudanças climáticas e ambientais. A programação vai contar com palestras e debates sobre a valorização do patrimônio cultural, os impactos das mudanças do clima nos bens históricos e a importância da educação patrimonial e da participação da população na preservação da história e da cultura local. Além das discussões, os participantes também poderão contribuir com propostas voltadas para a realidade de Varginha, ajudando a construir ações que venham unir cultura, meio ambiente e desenvolvimento sustentável. As inscrições já estão abertas e podem ser feitas através do site varginhacultural.com.br ou pela plataforma event3.com.br. Ronaldo Trombini, repórter Melodia.
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0: é, meu irmãozinho?
1: Fala, meu parceiro.
0: Será que essa galera maravilhosa já aprendeu a cantar essa música com
1: eu
0: a gente?
1: Eu acho que ninguém sabe cantar essa música, não.
0: Agora sim, quer ver, ó?
1: Quero ver.
0: Quero ver todo mundo cantando juntinho com a gente, batendo na palminha da mão. Vamos lá, sim, vai. Tchau, tchau. As arquibancadas também, os camarotes. Vamos lá. Assim.

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4: A Prefeitura de Varginha, através da Fundação Cultural, realiza no dia 24 de junho o 8º Seminário de Patrimônio Cultural. O evento será à tarde no Imprev, na Vila Paiva, e as inscrições são gratuitas. Estarão reunidos especialistas, pesquisadores, gestores públicos e representantes da comunidade para discutir os desafios da preservação cultural diante das mudanças climáticas e ambientais. A programação vai contar com palestras e debates sobre a valorização do patrimônio cultural, os impactos das mudanças do clima nos bens históricos e a importância da educação patrimonial e da participação da população na preservação da história e da cultura local. Além das discussões, os participantes também poderão contribuir com propostas voltadas para a realidade de Varginha, ajudando a construir ações que venham unir cultura, meio ambiente e desenvolvimento sustentável. As inscrições já estão abertas e podem ser feitas através do site varginhacultural.com.br ou pela plataforma event3.com.br. Ronaldo Trombini, repórter Melodia.
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4: O Registani entra em campo neste domingo às 15h no Estádio Rubro Negro, em Varginha, precisando reverter a derrota sofrida no jogo de ida das oitavas de final da Copa Sul Mineira. A equipe varginhense foi superada pelo São José de Bom Sucesso por 1-0 fora de casa e agora terá a chance de decidir a classificação diante da sua torcida. O único gol da primeira partida foi marcado por Flávio Macarrão, ainda no primeiro tempo. Considerado um dos times mais tradicionais e de grande torcida do futebol amador da região, o Registânia aposta na força do mando de campo para buscar a virada e garantir a vaga nas quartas de final da competição. Do outro lado estará o São José de Bom Sucesso, comandado pelo experiente técnico Amarildo Rezende, dono de mais de 40 títulos no futebol regional. Mas a expectativa é de um confronto equilibrado e de muita emoção no rubro-negro, com o Registânia tentando fazer valer o apoio da torcida para continuar na briga pelo título da Copa Sul Mineira. Ronaldo Trombini, repórter Melodia.
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1: Um dia, numa rua da cidade, eu vi um velhinho sentado na calçada, com uma cuia de esmola e uma viola na mão. O povo parou para ouvir. Ele agradeceu as moedas e cantou essa música que contava uma história, que era mais ou menos assim. Eu nasci...
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3: demais. Boa tarde a todos os ouvintes da Rádio Educativa Melodia FM. Está começando mais um programa Cuca Legal, apresentado pelos pacientes do CAPES.
4: Hoje contamos com a presença dos pacientes Thalia e Luiz Roberto, da técnica de enfermagem Ana Paula, do professor Carlos e dos estagiários do curso técnico de enfermagem do SENAC, aqui na Rádio Melodia.
3: A festa junina é uma mistura de tradições religiosas e culturais com raiz na Europa, África e nas culturas indígenas. No Brasil, a festa junina foi trazida pelos colonizadores portugueses no século XVI e se adaptou às culturas locais, incorporando elementos indígenas e afro-brasileiros.
4: A influência indígena trouxe a utilização de fogueiras e rituais relacionados à agricultura e à fertilidade. A influência africana, por sua vez, contribuiu com danças, músicas e instrumentos típicos, como as danças de roda.
3: A festa junina no Brasil é caracterizada por

0: importante da celebração. Em resumo, a festa junina é uma festa popular brasileira que reflete a mistura de tradições religiosas e culturais, que se fundiram ao longo do tempo, criando uma celebração única e vibrante.
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1: Meu nome é Thalia e eu queria dedicar a música Eu Sei Que Vem, da Isadora Pompeu, para os meus amigos do CAPS.

Meu nome é Peterson e eu gostaria de ouvir a música do Chico Rei Paraná, Um Degrau na Escada, e oferecer para todos meus colegas que eu conheci no CAPS hoje e para meus colegas de curso.

Meu nome é Lívia. Eu queria pedir a música do De La Cruz, Sunshine. Mandar um alô pro meu marido, pro meu menino, João Lucas. E um abraço pro pessoal do Senac.

Boa tarde, meu nome é Ana Paula. Eu queria ouvir a música da Midian Lima, Prioridade, e mandar um alô para os meus filhos, meu marido, e um abraço para o pessoal do CAPS.

Boa tarde, meu nome é Renata. Eu queria ouvir a música Amor para Recomeçar, do Jorge Mateus, e oferecer para o pessoal do CAPS e do SENAC.

Meu nome é Valéria e eu gostaria de oferecer a música Evidências, do Chitãozinho Chororó, para os meus amigos que eu conheci hoje e amei, do CAPES, e para o pessoal da minha sala, da turma 0137 do SENAC.

0: e o programa Cuca Legal chega ao fim. Obrigado pela sua companhia e até o nosso próximo encontro.
1: Boa noite!

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1: O Teatro Municipal Capitólio em Varginha recebe neste domingo, às 20h, o espetáculo de comédia Vaidosas Show. Pela primeira vez na cidade, a peça promete arrancar gargalhadas do público com personagens Geni e Lourdes, interpretadas pelos atores Kleber Parpinelli e Roy De Grossolone. A montagem traz situações do dia a dia que todo mundo conhece bem. Fofocas da vizinhança, dificuldades com a tecnologia, receitas caseiras, ciúmes domésticos e até as famosas dores da idade. Tudo isso com humor e leveza. O espetáculo tem classificação livre e os ingressos estão à venda na plataforma Mega Bilheteria. E a bola vai rolar para as semifinais do Campeonato Cinquentinha, com expectativa de grandes jogos neste domingo. No Estádio Rubro Negro, em Varginha, a primeira partida começa às 7h30 da manhã, com o Sport Clube Recreativo Rio Verde enfrentando o Libertas. Mais tarde, 9h30, em campo, Fim de Carreira e Esparta Futebol Clube vão se enfrentar em busca da outra vaga da grande final. A competição é promovida pela CEMEL e a entrada é de graça. Ronaldo Trombini, repórter Melodia.
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2: 18 horas e 2 minutos.

0: 18:04.
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6: 19 horas e 4 minutos.

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como é bom, meus amigos, meus irmãos e minhas irmãs, ter a certeza e viver da certeza de que Deus nos toma em seus braços nas horas mais difíceis da nossa vida. Acredite nisso, meu irmão. Acredite nisso, minha irmã. Não duvide nunca do amor de Deus por você.

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3: 19:59.
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0: oportunidades. A Ceva Logistics realiza na próxima segunda-feira um processo seletivo com diversas vagas para atuação no setor logístico em Varginha. A seleção será presencialmente a partir das 14h na MIT-RH, na Avenida Rui Barbosa, 135, segundo andar no centro, em frente ao Hospital Regional. As oportunidades são para os cargos de auxiliar de apoio logístico, operador logístico, operador de transpaleteira e conferente. Os contratos terão benefícios como refeição na empresa, cesta básica e transporte fretado. Os salários serão informados durante a entrevista. Os candidatos devem comparecer com currículo e documento de identidade. A recomendação é chegar com antecedência para a seleção, que poderá resultar em encaminhamento direto para a contratação. Ronaldo Trombini, repórter Melodia.
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3: 20h01.

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Olá, olá, muito boa noite pra você. Amigo Bruno Menezes na voz, fazendo companhia até as 10 horas da noite. Tamo junto, cola na melhor. Um ótimo sábado, um bom final de semana por aí. Pra você que está trabalhando, pra você que está descansando, Varginha, sul de Minas, pra aproximadamente 50 cidades registrando o carinho da sintonia. E pra você que está na internet, por esse mundão de Deus afora, tamo junto no aplicativo de celular Radiosnet. Até as 10 da noite, Arquivo Flash, levando grandes sucessos que marcaram época. Bora com Lady Gaga, Always Remember Us This Way, também chegando Perto do Céu, ou Jar Jar, e abrindo Titãs, Família.

0: 20h25.
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No Arquivo Flash, bora ouvir Yahoo e Felipe Dillon com Musa de Verão, Pretty Hurts com Beyoncé e Christina Aguilera com Your Body, abrindo a sequência.

E aí, está curtindo a programação, amigo Bruno Menezes na voz, até às 10 da noite, levando o arquivo Flash para você. Músicas do Flashback mais aceleradas, mais 220 volts, Patofu, Made in Japan. Oingo Boingo, On the Lead e I Know There's Something Going On com Frida. Abre a sequência no seu rádio.

0: 20h51.
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0: 20:58.
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0: 20:59.
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5: Tem novidade nas telonas em Varginha. O grande destaque deste fim de semana no Cinemark é a estreia de Toy Story 5. Busy, Wood, Jesse e toda a turma estão de volta em uma nova aventura, agora enfrentando a concorrência dos aparelhos eletrônicos que se tornaram a nova paixão das crianças. Além da animação da Disney, o público também pode conferir outros sucessos em cartaz, como a ficção científica Dia D, dirigida por Steven Spielberg, a comédia Todo Mundo em Pânico e Mestres do Universo. Para a criançada, outra opção é o filme nacional Authentic Games do Império Desconectado. As sessões acontecem ao longo de todo o fim de semana no Cinemark, que fica no Via Café Garden Shopping. Os ingressos podem ser comprados pelo aplicativo do Cinemark ou diretamente na bilheteria do cinema. Ronaldo Trombini, repórter Melodia.
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0: 21:01.
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